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2: 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Bora lá, cadê a minha turma? E vamos nessa, bora viajar, gente. Chegamos, Time Machine aqui, Rodrigo Campos dentro do seu radinho. Todo final de semana é sagrado esse nosso rolê, é ou não é? Fala aí, bora viajar? Bora pra 2006 com Lily Allen, lançou Smile, que com o seu ritmo reggae pop, embalado por um sample do compositor Jake Miro, de uma letra super sarcástica e bem humorada, se tornou o cartão de visita da cantora, conquistando o primeiro lugar nas paradas do Reino Unido e também se tornando um sucesso nas rádios aqui no Brasil. Vamos nessa, turma. Tá no ar o nosso Time
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Rolando. Bem-vindo, bem-vinda. Chegou agora? Vamos nessa. Aperta os cintos aí que é nóis. Vou te levar pra 1999 agora. Charlie Brown Jr. lançou Te Levar, que com os riffs de guitarra poderosos do Marcão e a poesia urbana, skate rock inconfundível do Chorão, né? Se tornou o maior hino da juventude brasileira, marcando época como tema de abertura da novela Malhação por anos e consagrando o álbum Preço Curto, Prazo Longo no topo do país, né? Essa música ficou mesmo, hein? Quando começava a guitarrinha, essa aqui, ó, essa guitarrinha aqui. Quando começava essa guitarra, a galera já sabia, Charlie Brown, vai começar a Malhação, Dona Rima, simbora, esse é o Time Machine.

0: Time Machine, em 1998. Olha onde estamos na nossa viagem, hein? Anos 90, finaleira dos anos 90. Whitney Houston lançou It's Not Right But It's Okay, que tem uma batida R&B inovadora, né? Produzida por Rodney Jerniex. E a interpretação vocal poderosa que não tem nem o que falar, né? Whitney Houston era a braba, repleta de atitude. Essa interpretação da diva que se tornou um sucesso absoluto, vencendo o prêmio Grammy. E esse é o Time Machine. A viagem por aqui continua.
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Esse é o nosso Time Machine em 2000 agora. Ó, um rolezinho gostosinho. Bom, gente, em 2000, o Capital Inicial lançou Natasha, que é uma música que tá na boca da galera, né? Com os riffs de guitarra energéticos e a interpretação marcante do Dinho Ouro Preto, se tornou o maior hit de rock nacional daquele ano, dominando as rádios de todo o país. Aliás, naquele ano, cientistas e astrônomos celebravam a chegada dos primeiros tripulantes à Estação Espacial Internacional, iniciando uma pesquisa humana permanente no espaço. Uau, esse é o Time Machine! 17.

0: 9h29.
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0: 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Bora, tamo de volta, gente!
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0: Eu gosto. Eu gosto e amo. E a galera também. Aqui é Rodrigo Campos. Eu continuo dentro do seu radinho. Bora lá pra 1982 com Water Girls? É essa música que eu vou tocar. É a que você tá pensando. It's Raining Man. Essa música é demais, né? Com os vocais poderosos e arrebatadores da Martha Wash e Izora Armstead, juntos com uma batida disco pop ultra envolvente, se tornou o hino global das pistas de dança. E a gente vai curtir agora no Time.
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0: Esse é o nosso Time Machine. Que viagem, hein? A viagem tá demais, gente. Olha, essa aqui é um clássico. Estou falando de MC Hammer. Vamos pra 1990 com You Can Test This. Todo mundo conhece essa música. Todo mundo gosta de testar essa música. É um sample inconfundível, né? Do Rick James e uma energia rap, pop, avassaladora, que se tornou um dos maiores fenômenos da história da música mundial, ganhando 2 prêmios Grammy. A dancinha é demais. Can Test This. Bora curtir aqui no Time Machine.
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0: Esse é o nosso Time Machine. A viagem tá rolando. Eu vou te levar pra 2005. Gwen Stefani lançou o Rollaback Girl. Essa música é um chiclete, né? Um ultra chiclete, eu diria. Se tornou a primeira música da história a vender 1 milhão de cópias digitais nos Estados Unidos. O mundo assistia a criação da plataforma YouTube naquela época por 3 ex-funcionários do PayPal, mudando pra sempre a forma como o planeta consome vídeos na internet. Bora curtir Gwen Stefani. 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

Esse é o nosso Time Machine. Eita, tá demais. Tá demais. Agora vamos para 1974. Viso. Faz tempo, hein? Cal Douglas lançou Kung Fu Fighting. É uma música que tem um riff de sino oriental inconfundível e uma batida disco funk ultra contagiante. É, essa música pegou carona na febre dos filmes de artes marciais e se tornou um sucesso global absoluto, vendendo milhões de cópias. E é claro que a gente vai curtir aqui.

0: Esse é o Time Machine, fechando a viagem de hoje, hein? Eita, que rolê! Valeu demais pelo carinho, pela audiência no Time Machine. Semana que vem tem mais. Eu sou Rodrigo Campos. Já volto, hein? Já tem o nosso upgrade.
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0: Dali, turma, Upgrade chegando dentro do seu radinho. Mais um fim de semana de rolê, jogos da Copa. A gente tá em farra, né? E aí, turma, tudo bem por aí? Tudo jóia? Tranquilidade? Aqui é Rodrigo Campos, hein? Dentro do seu radinho. Bora lá começar o esquenta do rolê naquele modelão. Hoje eu vou tocar Sia, Regard, Teddy Swims. Vai ter Beyoncé aí pra abrir os trabalhos. Tem Walked Away, é o som do David Guetta com Hypetown.

0: Noise aqui no nosso Upgrade, Do It, Do It. Antes, Sia, David Guetta, Beautiful People. Teve Teddy Swims, Lose Control, bora continuar perdendo controle no Esquenta da Baladinha. Já vou tocar Duke Dumont, Georgia Smith, vai ter a Loki, Mojo e muito mais.
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3: 10:30.

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3: Estamos de volta com o Upgrade. Bora, turma. É Rodrigo Campos na voz e dentro do seu radinho. E aí, vamos nessa? Agora é a Loki e Denis.

0: Upgrade Kungs, This Girl, Mojo. Eu toquei Lady, um super clássico. Teve Tiesto, Tate McRae com remix de Joe Corey. Essa música é demais, hein? 1035. Bom, é o seguinte, já eu vou voltar pra continuar o nosso upgrade, porque o esquenta da balada tá on fire. O roteador tá ligadaço aqui, hein? Online roteando. Segura aí que eu já volto. Daqui a pouco a gente vai curtir Taylor Swift, Steve Tozzi, Calvin Harris, Medusa e muito mais.
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3: 10h58.
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0: Estamos de volta com o nosso Upgrade para continuar o esquenta da baladinha no final de semana. Tamo on, né? Aqui é Rodrigo Campos e agora tem Lucas e Steve. What about now?

0: De Ofélia, The Fate of Ophelia, teve Outfield, Steve Toes, Sweet Dreams, Calvin Harris. Seguinte, já eu volto com a saideira do nosso upgrade com Dubby Daggers. Vou tocar Oliver Heldens, Alok, David Guetta. Segura aí, bebê!
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4: 11:29.

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2: Tamo de volta, turma. Upgrade, saideira. Aumenta o volume e bora curtir como se não houvesse amanhã. Cuidado com a ressaca, tá? Porque o amanhã vem.

0: Essa semana, David Guetta, Benny Benassi, Satisfaction, Shoes, Swedish House Mafia e Love Tonight com One. Um mashup bem legal. Se gostou, se amou, é isso, né? Esquentou pro rolê, vamos nessa? Eu sou Rodrigo Campos e a semana que vem eu volto com mais upgrade. Juízo! Se for dar um rolezão naquele modelo, me chama. Se for viajar pros Estados Unidos ver a Copa, me chama também. Tchau, gente. Semana que vem é nóis.
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0: 11:56.
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10: Nesse domingo de madrugada, 21 de junho, eu também te faço companhia. Começa o No Ritmo do Amor e aqui, com toda certeza, você ouvirá boa música, viajará no tempo junto comigo. Vamos ficar agarradinhos, curtindo esse momento só nosso. Se a gente ainda não se conhece, muito prazer. Eu sou a Ana Paula Barros e ficarei por aqui muito tempo. Adrian Gervais, para começar o No Ritmo do Amor. Classic.

Essa é de 1975 e a gente gosta e toca Only Yesterday com The Carpenters. Um beijo para o Walter, final do telefone 4224. Ana, sou motorista, adoro o seu programa e estou trabalhando nessa madruga. Bom trabalho para você, Walter. Um beijo também para a Thaís, final do telefone 2277. E a Catiane também está curtindo a gente. Um beijo para você, Catiane. Ela manda um beijão para o Bruno, seu namorado.

Hora do intervalo, hora de encerrar a sequência com House Martins, Build. Antes eu toquei pra você, Nelly Furtado, I'm Like a Bird, Eu Não Demoro.

0: 6h28.
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8: Aproveite para salvar no seu celular o nosso WhatsApp 3499-136-2203. Você pode pedir a sua música romântica preferida, pode me contar a sua história de amor. O nosso produtor Renan entra em contato com você e te ajuda a escrever a sua história. E você pode mandar um beijo para o amor da sua vida. 3499-136-2203. Uma clássica da música mundial, Immortality, Bee Gees com Celine Dion.

Culture Club, Love is Love, Antes Eu Sei, com Papas da Língua. Um beijão para o Cauã. Ana, sou segurança, trabalho curtindo essa rádio o dia todinho. Bom trabalho e bom descanso para você, Cauã. Muito obrigada pela companhia. Um beijo também para a Jocilene. Ela manda um beijo para o Arthur, o seu filho, que hoje completa 25 anos. Jô, muito obrigada pela sua participação. E Arthur, feliz aniversário. Idade linda essa, né? Deus te abençoe.

0: Meia-noite 56.
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8: Eu tenho um conselho pra você nessa madrugada, nesse domingo. Perdoe a si mesmo pelas escolhas que você fez quando não sabia que havia caminhos muito melhores. Continue caminhando, vivendo um dia de cada vez, mas se perdoe. Ninguém é perfeito. Eu já te contei, agora eu começo a sequência com Spice Girls. Goodbye. Tchau para o seu passado.

0: que na programação eram os Dramazóticos e De La Vita. Antes que De Abelha, na rua, na chuva, na fazenda, em qualquer lugar, a gente pode amar. Um beijo para o Marquinhos, final do telefone 4099. Carolina também está curtindo a gente. Aninha, adoro o seu programa. Tenho 30 anos. Sou solteira e estou esperando aquele homem maravilhoso. Ele vai aparecer, Carol. Aguarde. Um beijo para você mais uma vez e obrigada pela participação.
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Encerrando e muito bem a sequência, um dos sucessos do A-ha, Hunting High and Low. Depois do intervalo, eu volto com você e com The Corgis. Everybody's got to learn sometime.

0: 1h28.
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11: De volta com No Ritmo do Amor. E o nosso WhatsApp para você participar é o 3499-136-2203. Peça sua música, mande um beijo para quem você gosta. The Gorgeous, Everybody's Got to Learn Sometime.

Mike and the Mechanics, Take In. Antes, Charme do Mundo, Marina Lima, música que a Catilene nos pediu, final do telefone 2929. Obrigada, Catilene, pela sua participação. Um beijo também para o PM Sampaio e um beijão para a Janaína, final do telefone 4099.

0: de encerrar No Ritmo do Amor deste domingo, hoje com Smokey Robinson, Been With You, e antes Eduardo do Zé que Aventura. Eu, Ana Paula Barros, te encontro aqui na rádio todas as noites. Beijo da Ruiva, fica bem.
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10: Bom dia, gente. Tá começando o nosso domingo e terminando o Sonâmbulos de hoje. Muito obrigada pela sua companhia. Obrigada porque você também participou no WhatsApp, deixou o seu pedido musical e eu vou passar para o Rogério e logo, logo você vai curtir a sua música preferida. O nosso WhatsApp é o 3499-136-2203. Beijo da Ruiva. Fica bem. Capricha no domingo. Hoje é dia de macarrão, né, gente?
1: A primeira de hoje é Jorge Mateus.

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0: marcando presença no Sonâmbulos, Zé Neto e Cristiano. Hora do intervalo comercial e dá tempo de você tomar água e olhar o seu celular. Peraí.
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5: 2:28.
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0: Canta pra gente, Simone Mendes.

0: marcando presença no Sonâmbulos, Henrique Juliano. Se você tem vontade de participar dos programas aqui da rádio, salva aí no seu celular o nosso WhatsApp, 3499-136-2203.
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0: 2:57.
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É tão bom ter você pertinho, curtindo a programação. Sonâmbulos. Passando por aqui, Coldplay.

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2: Eu acho que você tem que mandar aquela mensagem. Mas manda o que tá no seu coração.
3: Porque se fosse eu falaria.

0: Mari Fernanda.
1: Laura Prado.
0: Que delícia estar com você.
1: Que pancada de mulher, RJ.
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0: tudo bem.
1: Cantando presença no Sonâmbulo, Felipe Araújo. Aqui tem música boa, aqui você tem companhia. Esse é o Sonâmbulos e eu volto já já.
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4: 3h29.
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1: A dupla Diego e Vitor Hugo.

0: aí. Vai, acorda.
1: Não, deixa eu dormir.
2: Até mais. Vamos.
3: Cadê as bananas aí?

0: marcando presença no Sonâmbulos, Cleiton e Romário. Mais um intervalo pra gente. Eu não demoro.
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3: 3:57.
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0: Volta com Sonâmbulos e você é muito bem-vindo.
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0: Eles cantam pra gente nesse domingão. Guilherme Benuto.

0: Simone Luigi!
1: Yarmanu!
0: Samanu!
1: Tchau, gente, obrigado!
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0: Marcando presença no Sonâmbulos, Gustavo Mioto. A gente preparou uma programação diferenciada para sua madrugada.
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5: 4h28.
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0: Uma ótima madrugada pra você.
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0: Agora pra gente, Israel e Rodolfo.
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0: Muito obrigado, gente.
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0: O Sonâmbulos dessa madrugada fica por aqui. Muito obrigada pela sua companhia, obrigada pela sua participação e um lindo domingo para você e para toda a sua família. Beijo da Ruiva. Fica bem.
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0: 4:57.
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Tá domingo gostoso, bom dia! A partir de agora tem o pé no barro, a partir de agora é o pezinho ali na saudade. Eu, Luciano Leão, vou com você hoje, dia 21 de junho. Hoje é o dia mundial do skate, um abração aí a você, skatista. E também hoje começa o inverno aqui no Brasil, hein? Já deu até um friozinho só de falar, né? Fala a verdade. Olha, aqui no pé no barro de hoje, nós vamos ter João Paulo e Daniel, nós vamos ter também Mato Grosso e Matias, e pra começar, vamos de Duduca

0: Sim, que a gente vai juntinho, vai todo mundo por aqui no pé no barro. Pode continuar com a gente. Luan Santana vai passar por aqui, né, produção? Vai. Gustavo Lima também. Ô, oh, coisa boa.
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3: 5:25.

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0: E a saudade continua. Aqui no Pé no Barro tem Marciano.

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0: Vem continuando com a gente por aqui. Eu sou o Luciano Leão e você tá com a gente com o pé no barro. Com o pé no barro a gente vai matando saudade. Tem mais uma hora. Mas pra começar essa hora tem aquela frase. E a frase pé no barro diz o seguinte: que a força dentro de você floresça, lute e aguarde um dia melhor amanhã. Com a sua luta, ele virá. Vamos de Marco e Mário agora.

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7: 6 e 1.
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15: Estimados fãs e amigos gauchada do Brasil, com a mesma alegria e disposição que sempre tive, volto a estar com vocês para mais um programa. São ações que me emocionam e realizam profissionalmente. Abraços gaúchos a quem vive no Rio Grande, em Santa Catarina, no Paraná, e a quem nos ouve em outros queridos estados brasileiros, onde tem suas sedes muitas emissoras de nossa parceria. Grandes emissoras. Sejam todos bem-vindos. Hoje vou trazer algumas informações sobre abelhas, sobre o mel. No bloco seguinte, seguirei no mesmo tema, trazendo informações ou curiosidades sobre a abelha rainha. No quarto bloco, repassarei o pensamento de um sheik árabe. Meu amigo Ganso e eu iremos brindá-los com ótimas músicas do nosso repertório de discos. E, como faixa especial, destacarei a música Abrácha-me, na interpretação de Julio Iglesias. E no momento nobre, estarei recebendo aqui, para minha alegria, o grupo de Santana do Livramento, cujo nome é Tchê Véio, um grupo de 7 anos de plenas atividades artísticas. 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
15: Agora vem a boa música do programa para vocês. Primeiramente ouviremos a vaneira Doutor e Domador e em seguida a milonga Jeito de Galpão, em gravação ao vivo extraída do nosso DVD, com o mesmo título. Vai lá, Ganso!

0: Ouvimos a Vaneira composta por Celso Brás e Marília Siqueira, Doutor e Domador. E depois a milonga Jeito de Galpão, obra que compus juntamente com o amigo doutor João Alberto Preto. Ambas na interpretação dos Serranos. Um breve intervalo enquanto repassamos as mensagens dos nossos apoiadores e logo estaremos com vocês. Até já, nobres e especiais ouvintes.
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0: De volta à agradável companhia de todos vocês, queridos ouvintes, com o programa Encontro com os Serranos. 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

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Meus ouvintes, agora trago-lhes informações sobre as abelhas e sobre o mel. Vocês sabiam que das primeiras moedas do mundo tinham como símbolo o de uma abelha? Sabiam que existem enzimas vivas no mel? São elas amilase, invertase, catalase e lipase. A melhor forma de comer mel é com uma colher de pau. Se não encontrar, use uma de plástico, pois utilizando uma colher de metal pode-se eliminar as enzimas. Você sabia que o mel contém uma substância que ajuda o cérebro a funcionar melhor? Sabia também que o mel é um dos raros alimentos na Terra que pode salvar uma vida em ocasiões extremas? Você sabia que o própolis, ou que a própolis, produzida pelas abelhas, é um dos poderosos antibióticos naturais? Sabiam que o mel não tem prazo de validade? Que os corpos dos grandes imperadores do mundo foram enterrados em caixões de ouro e depois cobertos com mel para evitar a putrefação? Sabiam que o termo lua de mel vem do fato de os noivos consumirem mel para a fertilidade após o casamento? Sabiam que uma abelha vive menos de 40 dias, visita pelo menos 1000 flores e produz menos de uma colher de chá de mel, mas para ela é uma vida inteira? Ah, como é gostoso um bom café com sanduíche, uma manteiguinha caseira e um pouco de mel junto. Aí eu digo, salvemos e preservemos as abelhas. É hora de trazermos mais música no programa. Rodaremos agora Cor das Auroras, composta por Volmir Dutra e Walter Moraes. E depois O Chapeludo, composta por Jefferson Brás Madruga, Tainá Zolini e Luiz de Oviedo. Vai lá, Ganso!

0: Rodamos para vocês com os Serranos, Cor das Auroras, e em seguida o Chapeludo. Um breve intervalo e logo estaremos de volta com o programa. Até já, meus ouvintes.
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2: 6:27. 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
0: Regressando com o nosso encontro, a agradabilíssima companhia dos nossos fãs e amigos por essa que é a sua rádio favorita, sua rádio do coração. 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
0: Regressando com o programa Agradável à Audiência de Todos, trago-lhes o prolongamento do assunto anterior sobre abelhas, discorrendo agora sobre a abelha rainha. A abelha rainha é a mãe de toda a colmeia, responsável pela postura de ovos e controle populacional através dos feromônios, sendo vital para a apicultura e garantindo a força e a produtividade no enxame. Ela se desenvolve de forma diferente das operárias, sendo alimentada exclusivamente com geleia real, e é diferenciada por ter um ferrão não ciliado, permitindo múltiplas picadas e asas mais longas. Apicultores substituem rainhas antigas por jovens e selecionadas para aumentar a produção de mel e a saúde da colmeia, um processo crucial para o sucesso da atividade. Papel na colmeia. Ela é a mãe de todas. Põe ovos continuamente, garantindo o nascimento de operárias, zangões e novas rainhas. Controle. Seus feromônios controlam o comportamento e desenvolvimento de outras abelhas. Longevidade. Vive muito mais que as operárias, podendo viver anos devido à alimentação especial. Diferenças e desenvolvimento. Dieta. Larvas de rainha são alimentadas com geleia real, enquanto operárias recebem uma dieta mista. Células. Desenvolve-se em células reais, maiores e verticais. Ferrão. Possui ferrão liso, podendo picar sem morrer, ao contrário das operárias. Importância para apicultores. Produtividade. Rainhas jovens e selecionadas aumentam a postura e a produção de mel. Substituição. Trocar a rainha a cada 1 ou 2 anos é essencial para manter a colmeia forte e saudável. Manejo. A introdução de novas rainhas é feita com gaiolas especiais para que as operárias se acostumem ao novo feromônio, como garante um expert no assunto. Finalmente, trago uma curiosidade. Quando uma rainha está velha, as operárias podem substituí-la e as novas rainhas competem em uma luta mortal pelo trono, como mencionado na Embrapa, em um vídeo trazido à disposição das pessoas. Eu não vi esse vídeo ainda, mas foi realmente uma curiosidade muito grande ter lido isso e repassado para vocês, evidentemente. Vamos trazer mais música no programa. Anuncio Saudade Amarga dos Mates, composta por William Rengen e Paulo Ricardo Costa, e depois Campeiro Feliz, de João Antunes e Nilton Ferreira, na interpretação dos Serranos. Vai lá, Ganso!

0: Rodamos Saudade Amarga dos Mates, em seguida Campeiro Feliz. Breve pausa e logo estaremos com vocês na sequência desta edição. Até já.
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2: 6h41.
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0: De volta com o nosso encontro sob o prestígio da companhia de todos os nossos queridos ouvintes. 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
0: Voltando com o programa, trago-lhes o pensamento de um sheik árabe. Perguntaram ao fundador de Dubai, Sheik Rashid, sobre o futuro de seu país e ele respondeu: meu avô andava de camelo, meu pai andava de camelo, eu passei a andar de Mercedes, meu filho andava de Land Rover, meu neto talvez ande em algum carro, mas meu bisneto, com muita possibilidade, tem de andar de camelo novamente. Por quê? Tempos difíceis criam homens fortes. Homens fortes criam tempos fáceis. Tempos fáceis criam homens fracos. Homens fracos criam tempos difíceis. Muitos não vão entender, mas você tem que criar guerreiros, não parasitas. Ensine, então, ao seu filho, valorizar o que você der para ele. E mais do que isso, que ele trabalhe, estude, se esforce para também alcançar o sucesso em seus empreendimentos. Se você der tudo a seu filho, se você o atender em tudo que pede e às vezes até lhe exige, sabe aquele filho que fica dormindo o dia todo? Então você estará criando um fracassado dentro de casa. Pense nisso. Sabe o pensamento de um sheik. Rodaremos agora mais músicas a quem está nos acompanhando. Como faixa especial, Julio Iglesias cantará a obra Abrácha-me. E, em sequência, o Vaneirão de Pé no Fundo, composto por Daniel Raque e Dionísio Costa, na interpretação dos serranos. Vai lá, ganso!

como que querendo um trancaço mais botado. 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

0: ouvimos como faixa especial com Julio Iglesias, Abrácha-me. E depois, na nossa interpretação, De Pé no Fundo. Depois de ouvirmos as obras anunciadas, faremos agora um breve intervalo. Em seguida já estaremos de volta adentrando ao momento nobre, pois já está aqui comigo o diretor do grupo Tchê Véio, o Wagner da Rosa. Até já, meus ouvintes.
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10: 6:53.
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13: O programa Encontro com Serranos volta à audiência de todos que nos prestigiam com essa amável sintonia. 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
13: Regressando com o programa Encontro com o Serrano, sempre agradecendo por sua audiência. É o momento nobre dessa edição. Saúdo, cumprimento e agradeço pela amável visita que faz aqui ao nosso programa, ao colega Wagner da Rosa, o Tchê Véio, que veio especialmente de Santana do Livramento, juntamente com seu grupo, para participar de nosso programa. Te agradeço muito, meu colega, pode ter certeza disso.
18: O agradecimento e a satisfação é toda nossa, doutor. A gente faz esses 500 quilômetros e mais 500 de volta com gosto para estar aqui na presença dos amigos e dos ouvintes deste baita programa ao qual a gente saúda nesse momento.
13: Que inclusive é ouvido lá em Livramento.
18: Há muitos anos é rodado na Querência FM, né? a rádio mais gaúcha da nossa região. Então, hoje estamos felizes de estar falando para muitas e muitas rádios e, em especial, para nós, a Querência FM.
13: Pois não. 7 anos de trabalho conjunto. Quem são os integrantes do teu grupo hoje?
18: Hoje o Tchê é integrado pelo... Pode... Desculpa,
19: não, tranquilo, pode...
18: Hoje o Tchê Véio é integrado pelo Fernando Corrales no contrabaixo e vocal, Giovanni Galarci na acordeone e vocal, Guilherme Maidana também guitarra e vocal, o Eduardo Silva na bateria e o Rodrigo Rodrigues, o Cuera, também na guitarra e no vocal. Nós temos essa peculiaridade de ter dois guitarristas, né? Desde o começo do Tchê Véio, isso. Então são os integrantes, né, do quadro artístico do Tchê Véio.
0: Sim, é uma base bem reforçada.
18: Exato, né? Exato. É. Quando nós começamos o Tchê Véio, o Rodrigo Cuera é um dos que fazem parte desde o comecinho do Tchê Véio, e ele não podia viajar devido ao trabalho, o serviço paralelo que ele tem.
0: Pois não.
18: E aí, o meu irmão é guitarrista também, né? Hoje não faz mais parte do Tchê Véio, pois está cursando já o oitavo semestre de medicina em Fortaleza, o Rodrigo. Um grande fã dos serranos, desde...
0: Um abraço,
18: consumidor da música serrana desde lá do tempo do Amar e de lá, né, do Everson Maré, guitarrista, e com aquela veia ali. Então o Rodrigo, ele não tinha outra, né, outra opção a não ser tocar conosco. Então desde lá a gente tem essa peculiaridade. Aí o Rodrigo saiu e nós mantemos, né, sempre dois guitos. Até mesmo pela base, dá uma diferença, a gente gosta.
0: Com certeza.
18: E os guris cantam, né, agrega muito a questão do vocal, né?
0: Pois não. Vocês têm um CD, quando é que foi lançado esse CD?
18: Esse CD foi lançado em 2021. Né? E de lá para cá, hoje com a questão das mídias digitais, né? De lá para cá a gente nunca parou de produzir, né? Tanto clipes, né? Projetos audiovisuais e lançando singles, né? Geralmente, né? Um, dois por ano. E esse ano, 2026, que a gente tá com esse projeto de lançar um por ano até o final, culminando depois, né, em fazer um disco com físico e tal, para aquelas pessoas que gostam ainda do produto físico.
0: Sim. Né? E tu me falavas aqui fora do ar de que a cada mês vocês querem lançar uma música.
18: Exatamente. Começamos ali já em janeiro lançando uma música, né, que é pequena, uma música do Fernando Corrales, que é o principal compositor hoje do Tchê Véio. E estamos com o Cantar Galponeiro, que é uma regravação, né? Uhum. Um sucesso do grande Zé Cláudio Massado.
0: Sim,
18: né?
0: Sim, linda música.
18: Isso, e vamos estar lançando agora, porque deu uma atrasadinha, sabe? Produção às vezes acontece. Sim. E já estamos com mais outro bloco pronto para lançar agora no final de março, e aí sim emparelhar e lançar um por mês até o final do ano.
0: Certamente será muito bom, né? Porque quando quer acostumar com uma música, já traz outra nova, e aí o pessoal já tem sempre uma novidade,
18: e hoje
0: buscar
18: é
0: novidade.
18: Né? Muito dinâmico hoje, né? A música hoje nas redes sociais é muito dinâmica, então o pessoal, ele fica sedento de conteúdo, né?
0: Certo. Vamos rodar duas músicas do grupo Tchê Véio aos nossos ouvintes.
18: Para quem gosta de vaneira, que é do nosso querido amigo Juliano Borges, e a Dois Poderes do grande Gildo de Freitas.
0: Agora eu vou te pedir uma gentileza. Diz assim: vai lá, Ganso, senão ele não roda.
18: Ganso, vai lá!

0: Ouvimos com o grupo Tchê Véio, Pra Quem Gosta de Vaneira, e depois a obra Dois Poderes. Pequeno intervalo e logo a sequência do programa para vocês. Até já.
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0: Voltando à agradável companhia dos nossos fãs e amigos com o programa Encontro com os Serranos. 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
0: De regresso com o Encontro com os Serranos, agradável sintonia das senhoras e dos senhores, estou conversando aqui com o colega Wagner da Rosa, que é diretor, fundador do grupo Tchê Véio. Inclusive, Tchê Véio é teu apelido artístico.
7: Exato, exato.
0: E é o nome do grupo e teu apelido artístico.
7: Isso aí.
0: Tu és conterrâneo do Madruga.
7: Exatamente.
0: Nosso colega aqui dos Serranos, espetacular, de um músico e uma pessoa melhor do que isso ainda.
7: É expoente em referência nossa lá, né? Os colegas, o Madruga é diferenciado, o Madruga.
0: Pois
7: daí.
0: Não. Tchê Véio, qual é o telefone, as redes sociais que as pessoas podem ligar para vocês para contratá-los?
7: Nas redes sociais em geral, YouTube, Facebook, Instagram, arroba Tchê Véio, bem simplão no mas, arroba Tchê Véio. E... o nosso telefone de contato é 55 999 79 36 62. 55, a região da fronteira velha, né? 99 79 36 62.
0: Pois não. O Madruga sempre dizia que lá em Livramento tem uma curiosidade, e eu já comprovei isso a última vez que nós estivemos lá tocando no CTG, que era mexer uma gaita, parecia 10 pandeiros na volta.
7: Verdade.
0: Por que que é isso aí? Curiosidade minha, e talvez os ouvintes não saibam disso.
7: Eu acho que pelo estilão gaúcho da nossa fronteira ali, né? A questão das camperiadas, né? Das marcação, então tem aquele ar gaúchão, né? Hoje em dia mesmo a questão dos regionais lá tá fortíssima, né? Então que é o pandeiro, é o AG, é a gaita. Eu acho que é pelo, né? Assim como as missões tem toda aquela aura das missões ali, a fronteira ela tem esse jeitão.
0: As missões é mais a gaita de botão, né? Gaita.
7: Exato, chamamê, isso. E a fronteira velha reúne muito ali o pessoal, ali, os gaúchos do Uruguai. Então,
0: o Uruguai usa muito pandeiro?
7: Usa muito pandeiro. Pandeiro, o AG, o bumbo, o legueiro,
0: sim,
7: né?
0: Sim. Então, vocês entram no Uruguai adentro, fazer as músicas de vocês?
7: Sabe que a música gaúcha em si, ali, no logo 100 quilômetros, 100 e poucos quilômetros ali, a gente consegue ainda... trabalhar, não sempre, mas nos festivais, nós tivemos em Durazno, que dá 200 quilômetros dali, um dos maiores festivais, eu acho que da América Latina.
0: Sim.
7: Né? A gente ficou muito faceiro e honrado, pois um palco gigantesco, onde passa, né, os maiores artistas da América Latina, eles fazem, né? Que é o Festival de Durazno de Folclore. Então, mas é até ali, dali pra lá já diminui muito, né? O consumo da música, e é da música gaúcha na essência. Não é essa maneira mais romântica, é a música gaúcha na essência mesmo.
0: Pois não. Mais um aviso, o telefone, vamos anunciar mais músicas aos nossos ouvintes, por favor.

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0: Ouvimos com o grupo Tchê Véio, Tchê Chega Vivente e depois Lua Pampiana. Meu caro Tchê Véio, estamos chegando ao final dessa edição. Muito obrigado por vocês terem vindo ao nosso programa e sempre estaremos à disposição aqui dos queridos colegas, tá? Leve meu abraço a todos os santanenses, de modo especial ao Luiz Cardoso e também ao seu Hildo Vargas, outro grande empresário que está sempre por lá atento. E aquelas patronagens de CTGs, acho que nós estamos sucerrando com vontade de voltar novamente lá na Boa Terra do Livramento.
1: E a fronteira com saudade dos serranos, com certeza.
0: Tá bem, pro pessoal da nossa querida parceira Rádio Querência, lá pra família do Vila,
1: isso,
0: leve um fraternal abraço.
1: Será entregue com certeza.
0: Tá bem. Muito obrigado, ouvintes, obrigado às empresas que anunciam localmente, aquelas nossas parceiras diretas que são. 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
0: 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Mais uma vez, nossa gratidão a todos. Obrigado, amigo Ganso, e ao grande arquiteto do universo, Jesus Cristo, que nos prestigia, nos dá saúde e as condições para que nós levemos sempre com muito gosto, com muita alegria, essas edições do nosso Encontro de Gauchismo e Civismo, o Encontro com os Serranos. Até a próxima semana, na sua rádio predileta, o nosso programa Encontro com os Serranos. Até lá, gauchada do Brasil e do mundo!
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9: Interativa FM, agora em Ampere, pontualmente 7 horas e 33 minutos. Bom dia!
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0: dia com alegria. Nós estamos mais uma vez pedindo licença para entrar em seus lares para apresentar o nosso programa Comunidades nesta manhã de domingo. Hoje, dia 21 de junho de 2026, nesse domingo, estamos completando 1.629 programas desde quando iniciamos esse projeto lá na comunidade do Bom Princípio, há 31 anos atrás. Portanto, estamos aqui muito felizes, agradecendo sempre a Deus por nos dar a oportunidade de a gente ter vida e saúde, de tocar esse projeto cultural que nós temos pela Rádio Ampere AM Interativa FM. E hoje também começou o inverno, né, pessoal? 5h24 da manhã, iniciou o inverno e nós aqui estamos transmitindo muito calor para você que está nos acompanhando, que nos dá o carinho de todos os domingos estar com a gente. Portanto, um abraço a todos, obrigado pela audiência, obrigado pelo carinho. E eu queria passar aqui o seguinte, algumas datas importantes dessa semana, né? No dia 19/6/1919, nascia o Gildo de Freitas, isso mesmo. Se estivesse vivo, estaria completando 107 anos. Agora, no último dia 19, faleceu no dia 4/12/82, com apenas 63 anos. Aliás, ele e o Teixeirinha faleceram muito novo. Teixeirinha com 59 anos, o Gildo com 63 anos. Faz 44 anos que o nosso querido e saudoso maior trovador do Brasil faleceu. Hoje, como eu disse também, está começando o inverno, começou às 5h24 da manhã. Hoje também faz 56 anos que o Brasil foi tricampeão brasileiro, foi no dia 21 de junho de 1970, me recordo muito bem que morava na Cidade da Luz, fomos a pé, em Salto do Lontra, numa televisão, eles andam preta e branca, só se via um vulto do jogador, e nós estávamos lá torcendo para o Brasil, portanto, 21 de junho de 1970. Hoje também, dia 21/6/2004, falecia o meu líder, Leonel de Moura Brizola, né? Sempre pela educação, o Brizola, né? O Brizola nasceu no dia 22 de janeiro de 1922, faleceu com 82 anos, no dia 21 de junho de 2004, 22 anos que Brizola, né, foi governador do Rio de Janeiro, do Rio Grande do Sul, construiu as Brizoletas, no Rio de Janeiro construiu o CHEP, Educação Integral, ele brigava muito por isso, né? Também deixa eu dar uma olhadinha aqui, o que eu tenho mais anotado aqui. Ontem fez aniversário, 43 anos, de fundação do Rotary Clube de Ampere. Todos os companheiros rotarianos, um abraço, não é? Um abraço a todos. Aqui nós temos na minha frente aqui a oncinha do Rotary, nós temos aqui presentes que nós temos aqui, que sempre fica na minha frente aqui, não é? A oncinha do Rotary é do nosso governador lá de Cascavel, o lema dele deste ano rotário aí. Então, pessoal, nós queremos dizer que já vou apresentar o nosso convidado de hoje, já vamos falar aí sobre os eventos que estão acontecendo, né? E ele veio com muito carinho hoje lá da nossa querida e bela Pérola do Oeste participar do programa para falar também do 4º Festival e Feira Estadual da Agricultura Familiar, que vai acontecer agora sexta-feira e sábado em Francisco Beltrão. Vamos falar também da Festa das Sementes, que acontece em Sulina, dia 21 de julho. Tudo isso, temos também a participação do Valdomiro Melo. Tudo isso com muito carinho para você que nos dá o carinho da audiência todos os domingos pela manhã. 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Bom, eu queria, antes de apresentar, eu queria mostrar aqui, né, Cris? Vou mostrar essa camiseta aqui que eu ganhei aqui, né? Veio para... Tá certo aqui? Não, é aqui. A frente dela é aqui. É aqui a frente dela. Aqui. Queria agradecer ao Elisandro que trouxe 2 camisetas para nós aqui, desse grande evento, que eu admiro muito, porque não podemos esquecer... Tá aqui a camisa, então, né? As nossas raízes, a agricultura familiar, todo esse povo e os movimentos, os sindicatos, os movimentos, acessuário, o pessoal faz um grande trabalho. E eu conheci o Elisandro nessas caminhadas, porque eu participo também desta peleia desde 1981, com a Luciana, com a Cis, com esse povo que lida mais com os movimentos sociais. Acessuário, eu tenho foto, inclusive, de 1971, e 3, quando eu fui na Acessuária, né? Então a Acessuária também é um órgão, uma entidade que preserva a natureza e preserva isso que eu estou falando para vocês. Então, né, eu queria dizer que para mim é uma grande alegria receber aqui o Elisandro, que está conosco aqui, tomando um cafezinho e tal, não é? Eu sempre digo que o programa aqui no domingo de manhã é para cabra macho, não é para qualquer um aqui. Bom dia, seu Elisandro. Bom dia, bom dia, bom dia.
1: Bom dia, Hélio Alves. Bom dia a todos e todas que acompanham esse teu programa tão especial, né? Hoje estamos iniciando o inverno e como eu estou de camisa nova, eu pois tirei até a blusa, viu, Hélio? Saudar a todos telespectadores e também ouvintes, né? Do programa Hélio Comunidades, um programa que resgata valores, exato, culturais. E a gente fica muito feliz e muito grato pelo convite, Hélio.
0: Pois é, faz tempo que eu te convido. Olha, você tem que ir no nosso programa, inclusive lá de Pérola do Oeste já veio o seu Vilibaldo, inclusive esse presente aqui que eu tenho aqui ao meu lado, eu, que tá a minha, como é que é o nome disso aqui, Cristian? A minha fonte, ganhei do seu Vilibaldo, lá tem a neta dele que canta com o, como é o nome da dupla lá?
1: João Vitor e Tainá,
0: e eu digo, Elisandro, tem que vir lá no nosso programa falar um pouquinho, e bem exatamente... Né? A gente se encontrou há poucos dias e você me disse que estava sendo realizado mais um Festival da Agricultura Familiar, mais um evento. Então, vamos lá para divulgar e cantar no programa. Né?
1: É isso aí, Hélio.
0: Vai ser nesse final de semana agora, né?
1: Próximo final de semana, sexta e sábado, em Francisco Beltrão. Momento especial para toda a agricultura familiar paranaense, para toda a população em geral, né? Prestigiar um evento que resgata a cultura da agricultura familiar. Porque nós entendemos que a agricultura familiar é mais do que negócio. É um modo de vida, um modo de conviver, de compartilhar, de celebrar. E o festival, ele traz essa essência de resgatar os valores culturais que temos nos nossos rincões aí, que muitas vezes estão esquecidos, mas que existem e que fazem muita alegria na vida, no dia a dia das pessoas. Então, por isso, o resgate do festival que a FETRAF traz sua quarta edição, que já se transformou em uma marca estadual. É um momento muito especial para a FETRAF e especialmente para a agricultura familiar. Além do festival, também teremos feira, né, com a exposição de produtos, trazendo a diversidade produtiva da agricultura familiar paranaense e um conjunto de atividades que estarão transcorrendo durante próxima sexta e sábado.
0: Em Francisco Beltrão... Lá na Cessoar e no bairro da Cango, né? Dividido em dois locais, é isso?
1: Exatamente. O primeiro dia nós traremos o seminário da agricultura familiar, um seminário importante em que estaremos debatendo projeto estratégico para a agricultura familiar. E o segundo dia é marcado pelo festival, pela feira, pela presença do conjunto dos agricultores familiares que vem de diversas regiões do estado, para celebrar a vida, a luta, as conquistas da agricultura familiar através do nosso festival e feira estadual.
0: Bom, pessoal, então, a partir de agora, algumas músicas bem raiz, bem sertaneja, né, interpretada pelo nosso amigo Elisandro, e a gente vai falar aqui no decorrer do programa, a gente fala mais sobre esses eventos e o convite para... Vamos falar daqui a pouco mais, vamos ver se o Biazinho chega por aqui, porque disse que levantou agora.
1: Olha só.
0: Levantou agora o Biazinho. Para falar da ida do pessoal também lá para Sulina no dia 21 de julho. Vamos alegrar o povo então com a música, Zé Elisandro?
1: Vamos lá. Eu vou cantar essa aqui, é uma das composições minhas. Já faz um tempinho que a gente compôs ela, mas traz a realidade, o dia a dia do agricultor familiar. É mais ou menos assim.

0: Olha, composição sua!
1: Essa aqui eu tive a oportunidade de gravar em, acho que foi ano 2000, 2001, que a Sessuar desenvolveu um projeto de pegar cantadores do campo e juntar e produzir um CD. Foi a minha primeira oportunidade de entrar no estúdio e gravar uma música. Que e maravilha. Essa música a gente teve a oportunidade de participar naquele projeto.
0: Você sabe que nós fizemos um festival 40 anos da Revolta dos Colonos também, com a parceria da Sessuar, em 97. Fizemos um festival, um grande festival, também só com músicas ligadas à Revolta de 57, que marcou a nossa região, a Revolta de 57. Música bonita, você falou que quer que o Daniel grave essa aí, é?
1: Não, tem uma outra, uma mais chonadona, aquela.
0: Mas essa aí cai bem pro Daniel.
1: Essa é boa.
0: Essa aí vamos. Vou pedir licença pra ti, vamos gravar no meu próximo CD, né?
1: Opa!
0: Né, Christian? Com a participação do Elisandro aí.
1: Olha só.
0: Christian, nosso produtor aí. Bom, pessoal, olha, nós estamos nessa manhã de domingo, muito feliz. Eu queria mandar um abraço à comunidade do Bom Princípio, onde estivemos domingo passado com o nosso programa. Obrigado pelo gostoso café que foi servido, o bolo de 2 metros com medalha de Santo Antônio. Muito obrigado a toda a diretoria, a todo, foi um grande sucesso a festa do Bom Princípio no último domingo. E lá estava o nosso programa, não é, contribuindo com o sucesso. E domingo que vem nós estaremos no Lajeadinho, vai ter grande festa. E vamos estar lá, professor Daniel, do Pinhal de São Bento, vai trazer os seus alunos para participar com a gente domingo que vem, lá no Lajeadinho, na grande festa. Então, a comunidade do Bom Princípio, o nosso abraço, o nosso carinho, e muito obrigado mais uma vez pela recepção maravilhosa que tivemos, e o cafezinho com o Cristo saiu de lá, estufadinho. Muito bem, saiu lá estufadinho lá do Bom Princípio. Um abraço a toda a diretoria, foi um grande sucesso, né? 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Manhã de domingo, um abraço a todos que estão acompanhando a gente, muito obrigado pela audiência, obrigado pelo carinho. Quero mandar um abraço para o povo de Ponte Nova do Cotegipe. Um Abraço lá às professoras, diretora Flávia. Ontem teve uma grande festa lá na Ponte Nova. Nós fomos convidados para ir até lá, mas confesso que não saí de casa ontem devido a gripe meia forte que está pegando a gente. Então a gente procurou ficar por casa, procuramos, né, se cuidar um pouquinho para que hoje a gente pudesse apresentar o programa. Então um abraço a todas as professoras, todas as famílias aí da Ponte Nova do Cotegipe. Com certeza foi um grande sucesso a festa lá na Ponte Nova do Cotegipe. E um abraço também para o pessoal da Linha Freire, que também nos convidaram para ir lá ontem. Na Linha Freire houve um jantar dançante em prol do Luiz Fernando. Esteve por lá o grupo Redoma Galponeira, o Neco e o Eduardo. E eles fizeram esse evento social ontem lá na Linha Freire. Um abraço a todos daí. Não conseguimos ir também aí para a gente resguardar um pouquinho. Um abraço a todos que sempre nos convidam para os eventos, aquilo que acontece na nossa região. A gente fica muito feliz pelo carinho das pessoas e por poder também divulgar através da nossa programação. Daqui a pouquinho tem o Valdomiro Melo, que vai dar um alô, que vai dar um bom dia aqui no nosso programa. Elisandro, quanto tempo faz que tu mora na nossa querida e bela Pérola do Oeste, Elisandro?
1: Olha, Hélio, desde que me conheço por gente, morei lá na comunidade de Santos Anjos, Pérola do Oeste. Tive uma oportunidade em 2010, 2011, fui para Minas Gerais, fiquei 2 anos lá vivendo de música, cantando lá, fazendo uma dupla com os mineiros, uai. E acabei retornando final de 2011 e de lá para cá... seguimos no mesmo lugarzinho, no mesmo terreiro, que nem diz meu finado pai também, que veio do Rio Grande.
0: Você é agricultora?
1: Agricultor familiar lá de Santos Anjos. E quero mandar um abraço para todos os agricultores e agricultoras que estão acompanhando, né, o teu programa.
0: Exato.
1: Está sendo mundial, Hélio Alves. Foi divulgado para todo o estado do Paraná, para o Brasil todo, aí nas redes sociais da FETRAF. E a gente quer mandar um abraço especial para todas as lideranças também da agricultura familiar. As Exato. Lideranças sindicais, os nossos presidentes de sindicato, diretores de sindicato, a direção nossa da FETRAF também, né, que está acompanhando e principalmente trabalhando muito em prol do nosso quarto festival. Então a vida minha é dedicada à agricultura familiar, sendo agricultor, mas também nessa função de dirigir, coordenar nossa Exato. Organização sindical, também temos essa tarefa de ter um pé na roça e o outro na organização.
0: Que bom. Então, tem que ter gente que faz isso, né? A gente sempre tem dito, olha, os sindicatos estão aí sempre peleando, inclusive, né, a aposentadoria, uma luta dos sindicatos, o auxílio natalidade para as mulheres, casas que hoje é construída no interior. Tem uma série de programas que são oriundos da agricultura familiar, que tem os sindicatos, os movimentos sociais que trabalham e que lutam por isso, não é verdade, Elisandro?
1: Exatamente. Hoje, inclusive, além de todas essas conquistas de políticas públicas importantes para o fortalecimento, para o desenvolvimento da agricultura familiar, o que nos está trazendo assim e chamando bastante atenção é um projeto de transição de modelo produtivo para a agricultura familiar que estamos construindo a partir dos 3 estados do Sul, até por conta das questões climáticas, né?
0: Exato.
1: Não são questões, são emergências climáticas, são catástrofes que têm ocorrido nos últimos anos, são estiagens severas, são enchentes severas, então esse desequilíbrio ambiental tem prejudicado e preocupado muito. E por conta disso, a organização sindical tem se desafiado a construir a propor um novo modelo de desenvolvimento para a agricultura familiar que passa pela questão da conservação e recuperação do solo. Através da adubação verde, a gente tem chamado de transição de modelo produtivo a partir do método SPDH, Sistema de Plantio Direto de Hortaliças e Outras Culturas, que ele resgata o cuidado com o solo, em que vai garantir uma eficiência, uma produtividade maior, redução de custo de produção, mais autonomia para os agricultores. Então é um projeto que está se destacando muito a nível nacional e esperamos, inclusive, daqui uns dias, no anúncio do Plano Safra, a gente ter avanços ainda maiores em termos de benefícios para os agricultores que aderirem a esse método de plantio que preserva o solo e que garante mais condições em questões climáticas.
0: E alimentação aí. Pura também,
1: Exatamente.
0: Né?
1: Exatamente.
0: Tem as feiras que o pessoal faz aqui em Ampere, tem a feira, em cada cidade tem a Feira da Agricultura Familiar, que são produtores que fazem isso aí e que levam para a cidade para a venda, né? É produtos de primeiríssima qualidade, não é verdade?
1: Muito bom. Então, essa experiência, inclusive, do Festival e Feira da FETRAF, traz exatamente essas questões. Reforça a questão organizativa da agricultura familiar, produtiva e cultural. Então, traz esse ambiente de resgatar e manter viva a importância da agricultura familiar como um protagonista para o desenvolvimento local e regional, que produz alimento, que preserva o meio ambiente, mas que vive também, celebra e resgata sempre essa questão cultural, né?
0: Tá certo. Um abraço para a Rosane, um abraço para a Rosane e para o Rock lá em Salto do Lontes. São cantores também.
1: É, conhecendo, grande um abraço, Rock. Claro que sim.
0: Rock e a Margarida, aquele povo bom.
1: Isso aí.
0: Estão lá na linha Santa Terezinha, Salto do Lontes, acompanhando o programa. Um abraço. Alô, Martinho. Conhece o Martinho?
1: Martinho Manuel da Silva.
0: Meu amigo de infância. Nós não roubávamos melancia quando nós era criança, eu e Martim. Nós pegávamos algumas para comer, para chupar melancia, né?
1: Claro.
0: Na Sede da Luz.
1: Martinho, grande abraço, companheiro. Martinho foi que eu quando ele estava saindo da Cooperaf, que é a Cooperativa da Habitação,
0: ele foi em 2012, coordenador, né, desse
1: ele
0: trabalho,
1: coordenou,
0: né?
1: Eu assumi, fui o sucessor dele na Cooperaf. E depois da Cooperaf, em 2018... Acabei assumindo a coordenação geral da federação aqui no Paraná.
0: Tá
1: então,
0: certo.
1: A gente tem uma caminhada e o Martinho é um companheiro histórico também, que sempre...
0: Ele é Maria. Maria canta Maria, também, né? Isso aí. Isso pode aí. Pegar um banquinho, seu Biazinho. Tem banco para o senhor sentar, tem café aí, seu Biazinho. Um abraço para o deputado Lemos. Bom dia, seu Hélio. Estou acompanhando o programa. Parabéns pelo programa, deputado Lemos. Um abraço, não sei por ele. Ele é de capitão, né? Um abraço para ele. Já mandou um recadinho aqui. Tenho uma grande admiração pelo Lemos, aquele abraço. Obrigado aos demais que estão acompanhando, mandando um recado aqui para nós. Muito obrigado pelo carinho. Pode mandar um alô aqui para gente, que a gente fica feliz com a sua participação aqui no programa. Daqui a pouco o Cristian também faz uma participação de agradecimento. E a gente fica feliz porque o programa foi criado, essa produção, para isso. Exatamente para que as pessoas pudessem se manifestar e pudessem também se apresentar, né? Pela TV, pelo Facebook, pelo YouTube, né? Você acompanha no celular, em todas as plataformas digitais, você pode assistir nós aqui. Estamos bonitão no pedaço.
1: É verdade. Viu, Hélio? Olha só, eu chamei um povo agora de madrugada, era 7h30. O Gentil, falei, Gentil, estamos aqui ao vivo e a cores. O Uziel, que devia estar tocando baile pela cara dele, né? Noite inteira. Chegou no pedaço também. O Uziel, que hoje compõe também a direção aqui do sindicato, vice-presidente do sindicato, o Gentil, nosso presidente aqui do sindicato aqui de Ampere, estão aqui também prestigiando e participando. Vocês acham que é só nós, tinha que acordar cedo pegar o frio?
0: Isso,
1: vocês também. Que bom. E olha, Hélio, dizer assim, ó, você disse, venha que tem um cafezinho e um chimarrão. Cristian, nem mostra para quem está em casa o cafezinho. Eu só vou dizer aqui alguns itens. Ó. Tem torresmo, salame, queijo, o grostoli, pão, nata. Gente do céu, aqui é agricultura familiar em destaque, né, Hélio? Parabéns e muito obrigado. Nós vamos voltar também fortinho daqui a pouco.
0: A dona Sônia, que levanta cedo, todos os domingos, 6 horas a gente levanta para organizar um pouco mais do programa, e ela faz o chimarrão, faz o café, e depois ela diz para mim, agora eu vou fechar a porta e deixa eu descansar agora. Então, a minha esposa que prepara esse cafezinho aí.
1: Olha
0: com muito
1: só,
0: carinho.
1: Um grande abraço para ela.
0: É o carinho,
1: obrigado,
0: que a gente tem, né? Inclusive lá de Planalto, as meninas lá do... Como é o nome daquelas meninas? Emily Dayana, com seu pai, o Darinês, sempre estão por aqui. Outro dia teve o Paulo César lá de Capanema. Já teve lá de Capanema, aquele que tem um rancho lá no fundo, o Severo. Esse programa a gente criou exatamente para isso, sabe, Lisandro? Para trazer as pessoas aqui e mostrar, não é? Hoje nós temos facilidade pela internet de você poder assistir a gente no mundo e pelas duas emissoras também, não é? Mas não só de papo vive o homem, mas também de música.
1: Vou cantar mais uma. Essa aqui também é uma composição minha, que foi gravada num CD comemorativo ao Ano Internacional da Agricultura Familiar 2014.
0: Olha, vou ter que ver essas músicas pôr na nossa...
1: E essa música traz por título As Mãos que Alimentam a Nação.
0: Muito bem.
1: Assim, Olha lá o sol nascendo por detrás daquela mata.

0: Seu Elisandro!
1: Viva a agricultura familiar!
0: Viva a agricultura familiar! Fico feliz porque eu sabe, até os 20 anos eu peleei na roça, compadre.
1: Olha
0: eu
1: só.
0: Eu sou um peão que cortei soja com foicinha, trigo com foicinha, puxei cesto de milho para carroça, fiz todo esse trabalho, eu conheço, né?
1: E olha só, Hélio, no nosso festival, o primeiro dia que está marcado o nosso seminário, o projeto estratégico para a agricultura familiar, inclusive com a presença do MDA, as lideranças, representantes políticos do governo federal estarão em Francisco Beltrão participando do evento. E, inclusive, nesta oportunidade, nós estaremos trazendo em destaque também as experiências positivas e exitosas de transição de modelo produtivo e, inclusive, o debate sobre tecnologias e novas máquinas adequadas para a agricultura familiar. Uhum. Quando você comenta de que cortava soja de foicinha, eu também fiz isso.
0: Isso aí.
1: Na minha infância, na minha juventude.
0: Aqui, eu cortei a mão aqui, ó, foicinha.
1: Olha só. Eu tenho um dedo aqui, chega a estar meio encaroçado aqui, ó.
0: Eu tava com um pouquinho de preguiça e passei a foicinha aqui nessa parte aqui.
1: É, isso aí, quem não quebrou um cabo de enxada também para parar um pouco mais cedo, né?
0: Parar mais cedo.
1: Mas enfim, o desafio hoje também, além de produzir alimentos de forma saudável, de forma sustentável, é também pensar tecnologias, inovações tecnológicas que venham para trazer condição de mais qualidade de vida, mais conforto, mais dignidade para quem vive no campo. Que antigamente, viver na roça era sinônimo de
0: colono,
1: de atrasado,
0: não,
1: sofrido.
0: Colono, não sei o quê.
1: Muitos pais diziam para os filhos, estuda para não ficar sofrendo na roça que nem o pai, né? E hoje o desafio nosso é transformar a agricultura familiar, a roça, o meio rural, num espaço de vida com qualidade, com dignidade, com renda, em que as pessoas possam viver e ter a alegria de dizer, eu sou agricultor familiar com muito orgulho e com condições de igual para igual com quem está na cidade também. Então esse é um desafio e é uma construção coletiva que todos os dias na luta sindical a gente sempre reforça e inclusive quando a gente propõe políticas públicas é no sentido de fortalecer e garantir um campo com gente, mas com gente vivendo com alegria, com felicidade, com qualidade de vida.
0: E com música também.
1: Música. Vamos cantar mais uma aí ou não podemos? Não,
0: deixa eu dar um recadinho aqui para os meus anunciantes, que você canta mais uma, depois eu vou colocar o Valdomiro Melo, depois vou trazer o Biazinho aqui para falar do dia 21 de julho, que vai ter a Festa das Sementes lá em Sulina. 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Vamos lá então, senhor Lisandro. Está com muita vontade de cantar, está com a corda toda aqui, homem.
1: Esquentamos o pelo já.
0: Esquentamos
1: o pelo. E agora chegou uma das atrações do nosso festival. Está aí o vice-presidente do sindicato de Ampere, Uziel, que vai
0: cantar,
1: estar,
0: né,
1: em Beltrão. E vai aquecendo aí o gogó, que depois a próxima é contigo, tá, Uziel? Eu vou tentar ver se eu lembro uma música. É uma música raiz. E se tu souber, pode cantar.

0: Essa é do Zé Fortuna, grande poeta, Zé Fortuna e Pitangueira, tantos outros que fizeram tantas letras maravilhosas, que fala do campo, que fala da roça. Hoje em dia o pessoal abusa um pouco, né, das palavras em música, e eu acho que não é bem assim a coisa, mas a galera gosta de festa, parece que a vida é só festa, só cachaça, só mulherada, só boate, só não sei o quê, e não é bem assim, né? E os nossos poetas de antigamente, né? Zé Fortuna e tantos outros, Tonico Tinoco, tantos outros compositores, Dino Franco, que foi um grande compositor, que só escreveu música que traz uma história, não é verdade, Elisandro?
1: Exatamente. Cada compositor tem um perfil, né? E eu tenho algumas composições também, e sempre a gente prioriza pela poesia e pelo conteúdo da música, exato, né? Para trazer aquilo que, de fato, expressar um sentimento sobre um tema, sobre um assunto, sobre uma realidade.
0: Pode falar de amor, pode, claro, falar de paixão, mas não precisa apelar também,
1: não,
0: né?
1: Não precisa baixar, né? O nível, né? Baixar. Pode manter, né?
0: Com, exato, certeza. Vamos dando um abraço para o Vanildo dos Santos, que está nos acompanhando. Bom dia, parabéns pelo programa. O seu Gilberto Valente, o meu vizinho aqui. Um abraço aí, Gilberto. Um abraço para o Chico Oldra, nossos vizinhos que escutam.

0: programa aqui pela janela. Um abraço para vocês. Francisco Vidal, bom dia, meu amigo. Um ótimo domingo abençoado para todos que estão acompanhando o programa. Dona Clenir Goralski, muito obrigado. Dona Rainilda Tartas, bom dia. Assistindo aqui no Jardim das Palmeiras, aquele abraço. Emerson Paladini, bom dia, Paladini, lá de Boa Esperança do Iguaçu. Conhece esse cara aí,
1: o claro fera? Que sim, foi presidente do sindicato, tá? Uma liderança da agricultura familiar do município. Acho que é secretário municipal.
0: É secretário agora, municipal da agricultura isso, lá. Isso.
1: Abraço pro Emerson.
0: É, grande Paladini. Quer levar nós lá dia 26 de julho, na festa do colono? Lá vai ter barracas na praça, vai ter um monte de coisas boas no último domingo de julho lá em Boa Esperança. Um abraço para você, para todos aí da Boa Esperança, seu Emerson. A Noeli Hermes também está conosco, muito obrigado. Adilson Barbosa, bom dia, um abraço aqui de Tramandaí, litoral gaúcho. Meu amigo Barbosinha, grande gaiteiro, que já participou aqui do programa, né, seu Barbosa? Um abraço para vocês aí, para ti, para tua esposa, aí em Tramandaí. Aquele abraço. E Doilda Gonçalves também está acompanhando o programa. Também tive a oportunidade de conhecer o Lisandro nas reuniões sindicais. Tá bom então, dona Doilda? Conheceu o nosso cantor, o nosso artista de hoje? Hã? Do Pinhal de São Bento, ela é? Pinhal de São Bento. Um abraço ao povo do sindicato do Pinhal de São Bento acompanhando o programa. Fico feliz em ver ele aí na rádio. Tá certo, só não elogia muito, senão ele vai querer cobrar um cachê muito alto aqui, né? Não dá para elogiar muito bem. A Nilva Fellini acompanhando a gente também. A Salete Rabaioli, bom dia, dona Salete. Obrigado pelo carinho. A Geci Fátima da Silva também está acompanhando. A Conceição Lazarim também está acompanhando. Animado o programa. O Inácio José Verle, lá de Planalto. Grande Inácio. Grande amigo da gente também, né, Inácio? Um abraço pra ti também, que é um batalhador. O Inácio lá de Planalto, né?
1: Inácio, grande, Inácio. Grande companheiro.
0: Muito bem, um abraço pra todos. Pode dar mais alô. Vamos trazer o Valdomiro Melo, que fala um pouquinho da sua história, da cultura, enquanto eu me preparo aqui para trazer depois o Biazinho...
1: O Ziel,
0: pra trazer aqui pra eles falar um pouquinho da Festa das Sementes aqui no nosso programa, tá bom? Vamos então ouvir o que o Valdomiro Melo, nós tivemos lá em Rolante, terra do Teixeirinho, estivemos lá, não é? E ele estava lá prestando homenagem à família, ao Teixeirinho, ele que trovou com o Teixeirinho, trovou com o Gílio de Freitas, tá com 80 e poucos anos, o seu Valdomiro Melo, trovador do Brasil!
2: Bem, ouvintes, aqueles que acompanham a nossa programação, olha que alegria, nós estamos mostrando para vocês e também fazendo ouvir o nosso cepa da música gaúcha, Valdomiro Melo, nosso amigo. Que alegria aqui em Rolante, eu venho participar desta homenagem, desta tarde de sábado. E o Sudoeste ele quer muito bem, o Paraná, o Brasil. Quero a sua saudação ao povo das nossas emissoras.
3: Claro, meu amigo Hélio Lopes.
2: Hélio Alves.
3: Hélio Alves. Perdão, que ficou devinho aqui um Lopes também,
2: sim.
3: Ele não chegou lá, mas está aqui conosco, nosso querido amigo Hélio Alves, homem que é um gaúcho de coração inteiro, não é?
2: Isso.
3: Que em suas duas emissoras toca bastante música gaúcha, nossa cultura, a Rádio Interativa e principalmente a Rádio Ampere. Eu já tive a felicidade e o prazer de estar por lá, abraçar essa grande pessoa que é o Hélio Alves e abraçar aquele povo maravilhoso de Ampere também e te agradecer, Hélio Alves, pelo grande trabalho prestado pela nossa cultura gaúcha. Eu sei que você faz um trabalho muito grande. O Rio Grande do Sul te agradece, meu irmão velho.
2: O que que representa o Teixeirinho na sua vida? Aqui em Rolante, deixa eu ver cantar para a família que estava aqui, a Margarete, Teixeirinha filho, Teixeirinha neto. O que que representa o Teixeirinha na sua vida?
3: O Teixeirinha, ele, Teixeirinha, o eterno Teixeirinha na minha vida, representa quase tudo. Porque ele me apresentou em seus programas de rádio, de auditório, inclusive, quando eu tinha 18 anos, não é? Ele me abraçou e conduziu a minha carreira artística, me apresentou para as grandes gravadoras do Brasil, como Chantecler, Continental, escreveu letras inéditas para mim gravar. E, felizmente, esses meninos agora que estão representando Teixeirinho, os verdadeiros, legítimos representantes da arte Teixeirinha, é o Teixeirinha Filho e Teixeirinha Neto. E a nossa querida menina Margarete, não é? Que é, em geral, as filhas do eterno Teixeirinha, a família toda, são nossos amigos de alma e de coração. E eu tenho um respeito e um carinho muito grande por todos. Por todos e por todas. Não é?
2: Me fale do seu livro. Quero que o senhor mostre a capa do seu livro para quem está nos assistindo também. Mas mostre a capa.
3: Amigo Hélio.
2: Aí, ó.
3: Amigo Hélio Alves, esse é o nosso primeiro trabalho em livros que o povo estava solicitando há anos que nós fizéssemos. Então está aqui, Valdomiro Melo, Trovador do Brasil. E é claro que não cabe toda a história do Valdomiro aqui, não?
2: Exato.
3: Porque nós temos quase 60 anos de estrada. Então, mais um pedaço grande da história está nesse livro aqui.
2: E dá para as pessoas que quiserem comprar, entrar em contato, né?
3: Aí entra...
2: na região, fale comigo.
3: Ah, na região, fale com o Hélio Alves lá. 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
2: Que maravilha. Olha, falei para o João Pedro, gaiteiro do Paraná, que o senhor estava aqui. Ele não pôde vir junto comigo, mandou um abraço. Dê um abraço do senhor Valdomiro. João Pedro, gaiteiro.
3: Grande abraço, meu querido amigo João Pedro. Eu tenho um carinho muito grande para a sua amizade e principalmente pelo seu grande trabalho como acordeonista e cantor. Colega e grande amigo acima de tudo. Deus te abençoe. Sucesso, muito sucesso para ti, João.
2: Deixe um abraço agora para os seus fãs da Rádio Ampere que assistem nosso trabalho.
3: Nossos queridos fãs que curtem a Rádio Ampere. Nosso fraterno abraço do coração a todos vocês. Curtam sempre a nossa querida Rádio Ampere, também a interativa, que ela só toca a nossa cultura, coisa boa. Obrigado, Hélio Alves, por ter vindo lá do querido Ampere para apoiar a nossa cultura nesse festival Teixeirinha Filho e Teixeirinha Neto aqui, rolante Rio Grande do Sul, berço natal do eterno Teixeirinha.
0: Valeu, esse grande amigo Valdomiro Melo lá de Porto Alegre, que esteve conosco lá em Rolante, falando um pouquinho desse evento que aconteceu há 15 dias lá. Um abraço para o Valdir de Souza, Valdir Ferrari de Souza, estamos assistindo aqui em Santa Helena, Pérola do Oeste. Aquele abraço, muito obrigado pelo carinho, o seu Sérgio Luiz de Costa também está acompanhando a gente. José Machado, um ótimo domingo a todos, valeu, seu José, um abraço. Vereador lá de Manfrinópolis está acompanhando o nosso programa. Mauro Kramp também está conosco também, obrigado pelo carinho. E Nelvis Kopp também está acompanhando o programa, muito obrigado. As pessoas que estão conosco aqui, a gente agradece a Neuza Lisboa, todo o pessoal que está acompanhando nós, muito obrigado pelo carinho, pela audiência. João Torres também está conosco acompanhando o programa. Você que está nas redes sociais, está na internet, está no rádio, muito obrigado. Estou recebendo aqui então meu amigo Biazin, junto com o Ziel, que estão conosco aqui. O Biazin, né, nós convidamos para vir até aqui porque ele é o presidente do nosso sindicato. Foi feito agora há poucos dias a feira de mudas, né, os pinheirinhos que a gente tanto lutou no passado para trazer aquele pinheiro enxertado, não conseguimos, agora veio. Então, Biazin, bom dia. Está conosco aqui, nós estamos recebendo essa grande fera aqui da agricultura familiar, que é o Eliandro. O Elisandro, bom dia.
4: Bom dia, Hélio, bom dia, Luziel, Elisandro, Cris, bom dia aos ouvintes da Ampere. Com muito prazer, Hélio, estamos aqui nesse teu maravilhoso programa, eu escuto todo domingo
0: o teu programa. Isso aí, compadre.
4: É um programa que ajuda as comunidades aí, né, da abertura, digamos assim, nos eventos do município, da região também, né. Um programa muito cultural, muito bom, que tu faz todo domingo, né, Hélio? E estamos aqui hoje, né, participando do meu amigo Elisandro, companheiro de luta aí, cantador, violeiro, né? falando um pouco do nosso festival que vamos ter no fim de semana aí, Francisco Bertão. E também dizendo aí, né, que vamos ter no dia 21 de julho, né, Elina?
0: Exato.
4: A Festamento, a parceria com a Acessoar. E a gente já está pegando inscrição, né? Está pegando inscrição aí no sindicato para estar tá arrumando a questão do transporte, né? Transporte de jamento. O sindicato que leva esse pessoal lá vai ser no município de Sulina, no dia 21 de julho. Então você que tem vontade de ir, acionar no sindicato, já pode ir arrumando as sementes aí, né? Para sementes. Mas não é só sementes, pode ser ervas medicinais, uma muda de cana modificada, uma rama de mandioca, digamos assim. Aquilo que tu tem em casa, que tu pode estar levando para trocando, e alguma semente que tu quer adquirir,
0: exato,
4: vai ter nessa festa da semente aí. Né? Então, já estamos fazendo inscrição no sindicato, o pessoal pode estar passando e deixando o seu nome para a gente estar arrumando a questão do transporte.
0: 21 de julho.
4: 21 de julho, no município de Sulina.
0: Deve ser uma quinta-feira ou terça-feira, se não me falha na memória, qual é o dia da semana aqui para nós.
4: Não lembro o dia da semana
0: mas
4: agora.
0: Mas eu já vejo aqui na minha agenda aqui, não é? Oi? Terça-feira, uma terça-feira, né, daqui em Sulina dá quase 100 quilômetros, né? Daqui tem que ser dito daqui, né?
4: Nós vamos organizar o ônibus, organizar o horário bem certo. Então, falando no programa de rádio, ligar todo sábado, né? A gente tem programa de rádio aí.
0: Exato.
4: E não abusando do teu programa, eu quero falar um pouquinho de um projeto que tem via Itaipu, FETRAF, né?
0: Exato.
4: Eu gostaria que o Elisandro desse uma pincelada nesse projeto, eles, eu não sei o que está mais por dentro aí.
0: Que é água, pagar água dos poços artesianos,
4: água
0: é isso?
4: Dos poços artesianos.
0: Elisandro, é isso?
1: Exatamente. A gente vinha já, a partir, inclusive, da atuação da Itaipu agora nesse novo ciclo, a partir do governo Lula, que a começou a trabalhar em todo o território paranaense.
0: Não só na área lá.
1: Não só na área da abrangência lá de Itaipu, mas...
0: Do lago, né?
1: Isso, mas em todo o estado do Paraná, nós pleiteamos junto a Itaipu uma possibilidade de um projeto muito importante que vai beneficiar muitos agricultores familiares aqui da fronteira, nós, os municípios da fronteira aqui do Sudoeste. Então trata-se de um projeto para zerar a conta de luz das associações de rede de abastecimento de água das comunidades. Então a gente fez esse pleito, o Inácio Verle de Planalto, que está nos acompanhando também, uma grande liderança, um parceiraço, que ele estava na assessoria da Gleice e ajudou a construir, apresentar essa proposta. O mandato da deputada Luciana Rafaim também tem uma importância muito grande nesse pleito. E a Itaipu topou esse projeto, então, nos 7 municípios da fronteira que compõem o CIFRA, e Ampere e Pranchita, que não estão no consórcio intermunicipal da fronteira, também nós vamos conseguir atender com essas redes, para zerar a conta de luz das redes de abastecimento,
0: sim,
1: de água.
0: Como é que vai funcionar, Bia? Assim, tem que fazer o cadastro ali no sindicato?
4: Já falei no programa do sindicato ontem, né? Ontem, mas eu peço com urgência, o pessoal que tem posto artesiano, não pode ser posto artesiano particular, tem que ser de associação.
0: Associação, né? Associação. Tem que ter o CNPJ da associação.
4: Não precisa ser o CNPJ, tendo sendo um CPF da pessoa, CPF vale igual também. O que eu preciso é um talão de luz de cada posto artesiano, e o CPF, identidade do dono da luz do posto. Às vezes, muitas vezes, o presidente, a luz está em nome de outra pessoa. Não tem problema. Mas tem que trazer com urgência um talão de luz. Você que é presidente do posto artesiano, você que é usuário, né, fale com o pessoal da direção e me traga ainda essa semana aí no sindicato, né, um talão da luz meio recente do posto artesiano e o CPF, identidade da pessoa que está à luz no nome do posto.
0: Aqui nós temos na Vargem Bonita, nós temos na Santa Luzia, nós temos no Bom Princípio, nós temos na linha São Paulo.
4: Eu não tenho certeza, é 23 ou 26 postos artesianos.
0: São bastante. Praticamente todas as comunidades têm.
4: Todas as comunidades
0: têm água,
4: né,
0: potável do posto artesiano.
4: Então, eu peço encarecido, aproveitando um pouquinho o gancho do teu programa.
0: Exatamente.
4: Pedindo isso. Passar para o Zé, dar um bom dia.
0: Isso aí. Fala, seu Zé, dá um bom dia aí, seu Zé, que é cantor também.
5: Bom dia a todos os ouvintes, né, e fãs do Hélio, né? O Hélio é uma das lideranças importante aqui do nosso município aqui, né, da agricultura familiar, e faz muito parte e é importante também para a cultura nossa do nosso município, né? É uma das únicas
0: prestigiando
5: que sempre está apoiando o povo da agricultura familiar. Muito obrigado a todos.
0: Tá bom, muito obrigado. Logo, logo você vai vir cantar aqui no programa, né? Fala, Biazinho.
4: Para encerrar, então, aqui minha conversa, né, pessoal? Quem quiser ir no festival sábado que vem, Francisco Bertão, também nos inscreva aí no sindicato. Mas nós estamos no transporte, queremos lotar um ônibus, né?
0: Lotar um ônibus pra ir lá.
1: Estamos
0: vendo, então, talvez.
1: Vamos lá fazer torcida pro Ziel lá.
4: O Ziel vai cantar, vamos lá fazer uma torcida pra ele. E vamos assistir música, é um dia de festa, um dia de um festival, já diz um festival. Vai ter o café da manhã, o almoço, é sem custo pro participante. A gente era no transporte, tudo certo. Se inscreva no sindicato, ok?
0: Tá,
4: obrigado,
0: tá
4: Vera, pela participação.
0: Muito obrigado. Talvez, vamos estudar a proposta aí, talvez vamos transmitir, né, esse festival pro mundo também, lá de Francisco Beltrão. Só temos que ver com o Stander. Valeu, Biazinho. Obrigado, Zé, também pela participação aqui no programa. Estamos vendo aí com o Elisandro, quem sabe isso. A gente transmita também para mandar pro mundo, para quem não pode ir, né, porque... É um evento cultural que traz um tema agricultura familiar e que valoriza os nossos artistas, nossos cantores também, né, Zé?
1: É isso aí, Hélio. Tá feito o convite aí para a Rádio Ampere, Interativa FM, para você, o teu programa Hélio Comunidade. E o Hélio é uma enciclopédia cultural e política. Gente, quem tiver a oportunidade de vir aqui no estúdio do Hélio, aqui, é... efetivamente uma enciclopédia cultural e política, gente. O que tem de foto, de relatos, de história, isso aí não se encontra em qualquer lugar. Parabéns.
0: O Cris está mostrando aí, tem de tudo aí. Ó.
1: Não, isso lá na chegada também tem quadros, tem foto com autoridade do mundo inteiro, né, Hélio? Você...
0: Graças a Deus.
1: Não é brincadeira, Hélio Alves.
0: Eu gosto muito, porque a história não pode ser esquecida, né? Nós temos o nosso papo na varanda que gravamos com o seu Vilibaldo lá.
1: Exatamente.
0: E tem pinheiro lá na casa dele que tá dando pin, que foi ele que plantou. Então a gente tem, eu gosto muito da história e tal, né? De fotos, a gente... Inclusive eu tava vendo ontem aqui, estamos procurando saber, eu tava mostrando uma foto aqui pro Cristian, né? Que nós tiramos, acho, em 2012, 2013, que aparece aqui o pessoal do Pinhal... Orlandinho, saudoso Raí também, tava mostrando a foto aqui, até vou mostrar essa foto aqui mais pertinho aqui, Cristian. Olha essa foto aqui para quem tá nos assistindo, ó. Isso aqui deve ser de 2012, não sei, tá aí o tio Moro, o tio Cirilo, tá aí o... Quem que tá ali, Cristian? Junto comigo tá o da pessoal da teu sogro, né? O Ademar, o seu tio Sérgio, o Matheus... Né? Daí aparece o Orlandinho, o Raí, o tio Moura, aparece lá do Rio Leão um gaiteiro e o Maninho aparece nessa foto aí. Então a gente tem que guardar para a história, essa é uma foto que eu só tô tentando... Ah, você colocou a foto aí, ó, a foto aparece, mas não adianta me ligar agora que eu não consigo atender. Pessoal que tá ligando aí, não é? Pessoal que tá ligando, eu não consigo atender. Essa foto aí, pessoal, ó... Essa foto é uma foto histórica, pena que agora todas as fotos que eu revelo, eu coloco a data atrás e o evento. Mas isso aí deve ter uns 12, 13, 14 anos que a gente fez essa foto lá no Piau de São Bento, quando estivemos lá transmitindo o nosso programa. Muito bem. Bem, mas a gente não vive só de blá, blá, blá, só de conversa, vive também de música, né, senhor Elisandro?
1: É isso aí.
0: Pra alegrar o povo, né?
1: Eu mandar um abraço aqui, o pessoal também tá interagindo aqui no...
0: Ah, que bom, mande pra quem
1: WhatsApp
0: você quiser.
1: Aí, o Neveraldo, que é o nosso coordenador regional do Sudoeste, dos nossos sindicatos, que tá peleando aí, que vai ajudar muito a região Sudoeste, que recebe o nosso quarto festival, fim de
0: Neveraldo,
1: semana que vem.
0: Neveraldo, ele, Nova Prata
1: Nova
0: do Iguaçu.
1: Prata
0: do
1: Sul.
0: Nova
1: a
0: Prata.
1: Vera de Marmeleiro também está na audiência. Oh, aí, acompanhando. Um abraço para nossa companheira Vera, ex-presidente do sindicato lá de Marmeleiro. E tanta gente boa aí acompanhando e se preparando para se encontrar lá em Francisco Beltrão no sábado que vem. Ô, Ziel, pega o microfone e vem fazer um costado aí, me ajuda aí, homem velho. Vamos cantar?
0: Pode dar um microfone aí. Ah, tem um microfone aqui. Tem um microfone aqui. Isso aí.
1: Aí, Ziel, pega o microfone. Vamos cantar aí, tia.
0: Isso aí.
1: O Ziel tava dizendo, não vou cantar. Claro que vai. Vamos cantar Espinheira Danada, pode ser?
0: Eita, Espinheira Danada.
1: Quem tá em casa, canta também.

0: Espinheira danada. Em 1986, eu inclusive conversei com o Duque Dalvan, na época o Dudu ainda era vivo, né? Quando eles gravaram essa música, Espinheira. Muito bem, estamos hoje com o nosso cantor, né, e com muito carinho recebendo o Elisandro aqui no programa, falando um pouquinho desse evento que vai acontecer nesse final de semana em Francisco Beltrão, que é a feira, que é o festival e que é tudo mais, que depois ele fala mais um pouquinho sobre isso. 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Estava vendo aqui, meu amigo Elisandro, que tem de gente acompanhando a gente lá de Caxias, o pessoal está acompanhando nós aqui. A Maria da Silva, bom dia, estamos assistindo, manda uma música para nós, estamos de aniversário de casamento. Bah, 51 anos de casado, Martim, hoje. Martim e Maria. Olha, como só é que tu aguenta, Maria, esse homem? Pelo amor de Deus. Parabéns.
1: Como é que é? Parabéns pro Martinho, pra Maria, nem sei se é tanto assim, né? Um abraço pro Martinho, pra Dona Maria, grandes companheiros.
0: Já estiveram aqui no programa, inclusive ele tem lá uma lontrinha, né? Que eles viajam o Brasil inteiro, os folgados aí.
1: Não, Martinho...
0: folgado. Companheirão. Deixa eu ver aqui, a Dirce Gregório está acompanhando também, um abraço, né? Muito obrigado pelo carinho. Deixa eu ver mais gente que está mandando alô aqui, a gente agradece de coração. Seu Serafim... Seu Serafim é dono da banda Os Galtérios do Embalo. Seu Serafim lá de Planalto, trabalha no seu escritório de contabilidade, né? Sempre toca grandes bailes na região. Valeu, seu Serafim! Vamos esperar vocês aqui, hein? A Eva Balancim mora em Vilhena, está acompanhando o programa. Muito obrigado. Bom dia, Edemar Ville, de Nova Candelária, Rio Grande do Sul. Estou acompanhando o programa, então tá bom, lá em Candelária, um abraço, tem muita gente lá no Rio Grande que acompanha, tem o Luiz Carlos Alessi, que também está acompanhando nós, Salete dos Santos, lá em Porto Alegre tem a família do Teixeirinho que acompanha, meu amigo, como é que é o nome do que faz, concorre com o topete teu? O Betão também acompanha todos os domingos, um abraço para ele, para a Patrícia e todo mundo aí. Bom dia, Hélio, deixa eu ver aqui, porque a gente tem que aproveitar, mandar um alôzinho para esse povo que acompanha, nos perdoe se a gente não consegue mandar um alô para todo mundo. Bom dia, Hélio, Maria Helena de Pinhal, temos tomando chimarrão e assistindo o seu programa, aquele abraço, tá bom, aquele abraço. Bom dia aqui da linha São Paulo, Valéria e Dona Rovani. Inclusive, esse projeto vale para o Pinhal de São Bento também? Ou o Pinhal não está no Poço Artesiano? Não, nessa etapa não, né?
1: Nessa etapa não, mas, não. Mas podemos pensar nas
0: próximas. Mais para frente, né? Esse projeto de Itaipu pagar a conta de água, a conta de luz do seu Poço Artesiano. É isso, né, Lisa?
1: Tem mais abraço aqui.
0: Vai, manda abraço para quem você quiser
1: da
0: agora.
1: Aqui, ó. Vilibaldo Vieira, de Pelo do Oeste.
0: Ó, o seu Vilibaldo aqui, ó. Ganhei dele isso aqui, ó. Olha, ó, tô só batendo em cima aqui, seu Vilibaldo, ó.
1: E eu só trouxe duas camisetas, né? Vou ter que me preparar melhor, né? Daqui uns dias, né?
0: Isso aí. Muito
1: então, abraço pro Vilibaldo. O João Torres, grande companheiro. Aqui temos também... O João Fortuna, de Chopinzinho, tem o Martinho de novo aqui, temos o Dácio, presidente do sindicato de Coronel Vivida, o Zico, nosso diretor da FETRAF lá de Campina do Simão, região centro do estado, muita gente acompanhando aqui, obrigado aí pela estar participando aqui, acompanhando o programa aqui, muito, muito bacana, obrigado.
0: Muito obrigado aqui, muito obrigado a todos, né, que estão... sempre prestigiando, e todos os domingos a gente está aqui, pessoal. Domingo vamos estar lá no Lajadinho, procurando divulgar os nossos artistas, dar oportunidade para as nossas entidades, né? Tudo aquilo que acontece de bom, a gente procura divulgar aqui, leva através do rádio e através da internet para o mundo.
1: O pessoal que está dizendo que querem vir aqui tomar café. E daí tem outros aí dizendo que muito bom dia com música boa. Olha só, que bom.
0: Então, Eva, o pessoal não elogia muito o Elisandro.
1: Deve ser o Ziel, né? A participação especial do Ziel e o Christian aí que está atrás das câmeras aí. Artista aí da região aí, que são os fera. Só tô arranhando aqui.
0: Cristian, depois te dar um bom dia depois do Elisandro cantar essa música. Estamos quase chegando ao final do programa. Qual é a música então, seu Elisandro?
1: Opa.
0: Pensou em mais uma agora?
1: Mas isso aqui a gente pensa cada pouco na moda, hora, né? Eu vou cantar agora aqui o Pagodão do Agricultor, que é um pagodão aí que a gente fez lá em 2014, naquele CD comemorativo do Ano Internacional da Agricultura Familiar, que é mais ou menos assim. O Ziel pode pegar um microfone e ajuda aí na segunda, né? E quem tá com frio pode bater na palma na mão pra esquentar.
0: Isso aí.
1: Bem-vindo inverno, né?

0: Parabéns, parabéns na organização, todo o pessoal tem que participar do seu sindicato, né? Porque eles lutam pela nossa agricultura familiar. Ô, senhor Landino, lá em Capitão Leone das Marques, um abraço, senhor Landino, tomando chimarrão e acompanhando o programa. Um abraço pro senhor e todo o pessoal de Capitão, família Sotoriva. Aquele abraço para vocês aí de Capitão, senhor Landino. Já teve aqui no nosso programa também, senhor Neveraldo, também já mandou um alô aqui. Deixa eu ver aqui quem tá mandando um alô aqui para nós aqui. Vamos ver se sai aqui, vamos lá.
1: Oi, Elio, tudo bem? Manda um parabéns para minha tia que tá de aniversário hoje, tia Preta.
0: Então tá bom, tia Preta. Parabéns a tia Preta, né? A Heloísa mandando um alô para ela, então. Parabéns à tia Preta, que está de aniversário hoje. Inclusive, esqueci até de homenagear os aniversariantes, seu José Beque, lá de Boa Esperança, o Samuca e Dona Geni, meus vizinhos aqui que estão acompanhando o programa, o Kleber, lá em Santa Catarina, meu sobrinho, está acompanhando o programa, o Vico, lá no Piau de São Bento, seu Paulo Faller, também lá no Piau de São Bento, seu Ivanor Schmoller, lá em Santa Catarina, acompanhando o programa. Aquele abraço, Cristi, vamos se preparar para dar um alôzinho aí, Cristi, para o nosso povo que estão acompanhando, para agradecer o pessoal. Não sei onde é que eu coloquei os aniversariantes, é tanta confusão aqui no programa. Enquanto você fala aí, eu vou ver se acho aqui para registrar e agradecer os aniversariantes de hoje, né, do nosso livro Ouro, que vou pôr o Elisandro também no livro Ouro, para a gente saber quando ele está de aniversário também, né? Tá aqui no meu programa é o seguinte, né, compadre? Tem uma confusão aqui que só eu mesmo para entender, né? Só eu mesmo para entender, ninguém entende o que está escrito aqui. Mas está aqui, ó, 21, o Valmir Correia Antunes, o Mauro Vacari, o Valmir é da Vila Itaipu, o Mauro é do bairro Santa Mônica, o Celso Skripivac é da Volta Grande, Bela Vista da Caroba, o Gabriel de Almeida aqui de Ampere, Geni Borges aqui de Ampere, a Cleci Fernandes, que é a tia, né, que está de aniversário, mora aqui em Ampere, parabéns. Hoje também o Luiz Otávio Desengrini Ferreira, do Santa Mônica. Natalícia Dreilic, também está de aniversário. Deolindo Darcy, seu Deolindo Darcy Morinel, de São Tomás. Leocádia Soranço, a Leocádia mora em Curitiba. E a Tereza Cleni Doneda. Dona Tereza, esposa do seu Doneda, lá da Caroba, está de aniversário hoje. Fala, seu Cristian, bom dia! Bom dia, irmão.
2: Bom dia, seu Hélio. Bom dia a todo mundo que tá em casa aí nos
0: assistindo. Faz uma panca aí, né? Isso aí era, vai. Isso aí, vamos lá.
2: Bonitão, né? Só nas imagens. Isso aí, seu Hélio. Agradecer a todo mundo que deixou seu comentário. Hoje muita gente participando, né, desse programa nosso no domingo. Graças ao nosso convidado, Elisandro, né? E o Ziel também, o Biazinho, que fizeram uma participação especial, né? Agradecer a todo mundo que acompanhou, deixou seu recadinho. Quem não deixou também, fica aquele abraço. O pessoal que tá assistindo nós através do YouTube também, tá rodando aí na tela, né, os comentários que foram deixados aí no YouTube, no Facebook também, e o pessoal que escuta a gente através das rádios, né, tanto a Ampere FM como a Interativa FM, né? Um abraço para todo mundo, agradecer também o pessoal que manda mensagem pra gente no particular, e dizer que estamos sempre aí, né, senhor, estamos sempre no domingo, então fica o convite para participar do nosso programa. E desejar uma boa semana a todos, né? Só para dar um recadinho, um abraço para todo mundo que tá em casa aí.
0: E domingo que vem estaremos lá no Lajadinho, né?
2: Com certeza, desde cedo lá fazendo o programa Hélio Comunidades. E a
0: o professor Daniel vai levar o povo lá para...
2: Exatamente, vai ser um programa bonito também. E a partir das 10h30 ao meio-dia, o programa Lopinhal também, lá da comunidade Lajadinho. Estaremos lá presente também, prestigiando a festa durante o dia todo. Um abraço para todo mundo, até domingo que vem.
0: Valeu! Muito bem! O Elisandro me dava um alôzinho aqui, dá um alô. Minha sogra tá de aniversário. Sogra é a segunda mãe da gente. A gente tem que obedecer a sogra. A gente obedecendo a sogra, ela ajeita ali e tal. Fica tudo melhor, né, Elisandro?
3: Tem que ter amizade com a sogra, viu?
0: A sogra.
3: É, gente, aproveitar esse espaço, né? Imagine, a dona Adriane, minha sogra lá de Capanema, Santa Maria, Cristo Rei, com certeza está acompanhando aqui o programa.
0: Que bom.
3: Batendo palminha aí, cantando junto as modas da agricultura familiar. Parabéns à minha sogra aí, felicidades, muitos anos de vida. Que Deus abençoe sempre com muita saúde. Muitas alegrias
0: aí.
3: Como é
0: o nome da sua esposa?
3: A esposa é a Cris, a Cristiana. Só existe a minha lemoa, a Cristiana, por causa da minha sogra. Então, obrigado à minha sogra aí. Um abraço para toda a família, né? Que família é a base de tudo,
0: exatamente,
3: né? Sem uma família que segura as pontas, que dê a sustentação. É, sem dúvida, a gente não aguenta o repuxo. Então,
0: porque
3: obrigado.
0: A vida não é feita só de estradas boas, tem as estradas de espinho, de pedra, de ruim, tem que ter a base da família. Né?
3: E a família é o grande sustentáculo aí para a gente seguir firme, animado aí na luta do dia a dia. Né?
0: Então, muito obrigado pela sua participação. Espero que você volte aqui, né? Mais adiante também.
3: Volto,
0: né?
3: Sim. E, cara, eu quero agradecer mais uma vez, Hélio, aí pela oportunidade, pelo café, pela recepção calorosa nesse início de inverno. O calor humano aqueceu essa manhã. Obrigado, Hélio. Parabéns pelo teu programa. Parabéns à Rádio Ampere Interativa. Eu quero também agradecer aqui, Hélio. Nós temos aqui a realização do festival.
0: Exato.
3: É uma realização da FETRAF Paraná, que é a Federação dos Trabalhadores na Agricultura Familiar do Estado do Paraná. Mas conta com apoio, patrocínio de entidades e empresas importantes. Então, também quero valorizar e destacar aqui a Itaipu Binacional, Mais Energia, apoiando eventos, trazendo projetos socioambientais para toda a região, para todo o estado do Paraná. Então, agradecer a Itaipu Binacional, agradecer ao Ministério do Desenvolvimento Agrário, Agricultura Familiar, do Governo Federal, agradecer a Acessoar, a Cressol Central Bazer, a Universidade da Fronteira Sul, o Sindicato dos Empregados no Comércio de Francisco Beltrão Região, a APP Sindicato, a CUT Paraná e também o Vicenzi Busato Advogados, Dr. Geonir, nosso parceiro, assessor da federação e também apoiando o nosso festival. Obrigado a todos os apoiadores desse nosso espaço de divulgação. Da cultura, também trazendo e expressando sempre a importância da agricultura familiar para o desenvolvimento.
0: E vamos com a última então, seu Elisandro.
3: Opa, vamos fazer a saudade da minha terra?
0: Saudade
3: canta
0: minha
3: comigo
0: terra.
3: Aí,
0: canto contigo, vamos lá.

0: morrer. Mas que tal a dupla? Não tem lá o pulmão tão forte assim que nem o Elisandro, mas...
1: Sábado que vem, Hélio Alves junto com a gente em Francisco Beltrão, né?
0: Vou cantar essa aí. Não, só maravilha. Deixando o recado, se o pessoal, de repente, as entidades quiserem a transmissão para o mundo, nós temos todo o equipamento para a gente fazer esse trabalho também. É só falar com o Christian, se está a agenda dele, a gente pode mandar para o mundo esse grande evento de vocês. Muito obrigado, irmão. Obrigado.
1: Obrigado, Hélio, mais uma vez. Obrigado pela oportunidade. Um abraço para todos que nos acompanharam também.
0: Pessoal dos movimentos, né? Sociais, agricultores... De todos os pequeno, grande, médio, porque a agricultura é o braço da nação, sem dúvida alguma, e é a mão calejada que sustenta essa nação.
1: É isso aí, obrigado a todos que nos acompanharam. E o programa fica agora nas redes sociais, no YouTube, disponível para vocês poderem acessar e acompanhar quando quiser. E contamos com vocês sábado que vem, dia 27, em Francisco Beltrão. No 4º Festival e Feira da Agricultura Familiar do Estado do Paraná.
0: Valeu.
1: Obrigado,
0: velho. Vamos dar um tchau aí. Vamos dar um tchau. Tchau, pessoal. Tchau, tchau. Até domingo que vem. Valeu. Tchau, tchau.
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1: 9:38
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2: 9h53.
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0: abraço com a banda Alma Latina.
1: Alô, Alma Latina, alô, Bros. Música linda, rapaz. Satisfação é toda minha poder cantar com vocês.
0: Vamos que vamos!

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7: 10 e 8.
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0: A botar a tele no... Não, ali eu acho que não é muito bom. Quem parou essa música? Uou, curiçada! Ei! Uou! Vem cá, volta aqui, ô rapazão! Vem cá, quem...
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2: 10h21.
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2: 10h35.
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3: 10h48.
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10: 11 e 2.
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0: 11:30.
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0: deu. 11h43.
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8: Tá começando mais um SPC. Samba, pagode e churrasco na rádio que você curte. Eu sou Cido Gameiro e vou trazer pra você aqui a partir de agora a melhor trilha sonora pro seu fim de semana. É isso aí. Abrimos os nossos caminhos com classe, muito sentimento, e a gente vai direto com a maior máquina de hits do nosso pagode. Solta o som aí que lá vem Raça Negra cantando Quando Te Encontrei. Vem com a gente.

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0: Que momento espetacular, né? Você ouviu aí o mestre Jorge Aragão com a emocionante Coisa de Pele. Isso não é apenas música, família. É manifesto de orgulho, ancestralidade e amor pela nossa cultura. Que privilégio ter o poeta do samba por aqui. E agora, mantendo o balanço fino no seu rádio, vamos desembarcar nos anos 2000 com o grupo Nuance, trazendo Sucesso é Bobagem. Sente só o swing.
1: Faz uma

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0: É coisa boa demais, viu? O Grupo Moleque Travesso quebrando tudo e fechando o nosso primeiro bloco com chave de ouro. Então segura aí que o SPC faz aquela pausa rápida. Fica aí porque no segundo bloco tem Tiaguinho, tem Inimigos HP, a herança do fundo do quintal e aquela cilada maravilhosa do molejo. Não sai daí que eu volto no instante.
1: Não.

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0: E estamos de volta com o samba, pagode e churrasco do seu final de semana. Espero que o astral esteja lá no topo, que você tenha curtido muito aí esse final de semana. E pra gente abrir esse nosso segundo bloco com muita leveza, ritmo, bom humor, chega aqui no seu dial o grupo Intimistas com o sucesso Deixa Alagar. Bora pro samba!

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0: Não, dá pra sentir a energia, né? Inimigos HP agitando o nosso final de semana com a versão cheia de balanço, caça e caçador. Agora, meus amigos, tirem o chapéu, porque a gente vai receber aqui a maior escola de samba do fundo de quintal do planeta. É, composta por Arlindo Cruz, Sombrinha e Luiz Carlos da Vila. A próxima música é um hino de fé, força e superação para a vida de cada um de nós. É isso mesmo. Aumenta o som aí para reverenciar os padrinhos do pagode. Fundo de Quintal, com a espetacular O Show Tem Que Continuar. Tá no ar aí pra gente.
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0: Não era amor, era cilada. É o Grupo Molejo, botando todo mundo pra dançar e rir com esse clássico eterno dos anos 90. Muito legal, né? E com essa alegria contagiante, o SPC Samba Pagode Churrasco desse final de semana vai se despedindo de você. Muito obrigado pela audiência gigante, pela companhia espetacular de hoje. É sempre muito bom ter você com a gente. Tem muito prazer em falar isso e dividir com você. Um resto de fim de semana abençoado. Aliás, uma semana abençoada para você e para toda a família. Até o próximo final de semana. Um abraço, turma. Muito obrigado.
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3: Meio-dia e 57.
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4: E aí, turma? Bom domingão pra você que tá na sintonia. E aí, tudo bem? Tudo já? Tudo bem? Domingamos com preguiça total? Aqui é Rodrigo Campos dentro do seu radinho. Cheguei com o Top Tunes e hoje vai ter Maroon 5 Lisa. Vou tocar Ian e Sorriso Maroto. Fica com Deus, essa música é demais.
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0: Estamos de volta com Top Tunes. Bora, gente! Bom domingão, aqui é Rodrigo Campos, dentro do seu radinho. Quer música, né? Bora ouvir Princesa.

Bar Song. Olha, surgiu uma polêmica envolvendo bastidores da relação entre Ana Castela e César Rincon após um ex-affair expor detalhes sobre o convívio do ex-casal, expondo situações de ciúmes, desentendimentos e até bloqueio nas redes sociais. Ave Maria, o assunto acabou ganhando uma repercussão maior do que deveria e colocou o ex-casal em maus lençóis.

0: Tiaguinho. Tão feliz. Fechou essa hora, mas eu já volto com Edson Yudson. Sai daí não.
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1: Voltamos! E aí, turma? Bom domingão! Aqui é Rodrigo Campos, eu continuo dentro do seu radinho. Agora tem Edson Hudson. Top Tunes.

0: 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Eita, quer mais músicas? Como é que tá o seu domingo? Tá gostosinho? Então vamos nessa, continua curtindo música aqui no Top Tunes! 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

0: daqui a pouco a gente volta. Dá um tempinho, é jogo rápido.
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3: 2:27.

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0: Tamo de volta com o Top Tunes e mais músicas chegando. Aqui é Rodrigo Campos. Oi, meu Brasil. Simbora, tá chegando mais uma pra gente curtir. 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
0: Pra fechar a semana, hein? Que é o Rodrigo Campos no seu radinho e tá começando Chega Mais.

0: coisa boa pra rolar daqui a pouquinho aqui no Chega Mais, turminha. Sai daí não!
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3: 13 e 19.
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4: Temos

0: Muito obrigado.
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3: Não tem jeito, meu compadre. Vambora. Ela vacilou comigo, nós estamos aí, né? Tudo certo.

Chega mais, 3h31, horário de Brasília. Quero ouvir.

0: intervalo é rápido, daqui a pouco eu volto. O Chega Mais não acabou, não.
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3: 3:38.

0: Chega mais, boa tarde. Faltam 10 minutos para as 4, horário de Brasília.
1: Luan Santana e Léo Foguete. Luan City Festival São Paulo.

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0: aí que já já tem mais. Chega mais. Daqui a pouco a gente volta com Zé Neto e Cristiano.
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3: 3:58.
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1: 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Tamo de volta, turminha. Chega mais. E agora tem Zé Neto e Cristiano.

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2: 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Mas manda o que tá no seu coração.
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0: a pouco a gente volta com Chega Mais. Não sai daí não, porque eu tenho muita música pra gente tocar aqui, hein?
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4: 4 e 17.

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0: manhã tá acabando, chega mais. Eu sou o Rodrigo Campos, beijo no coração, bom domingo, obrigado pela audiência, amanhã eu volto.
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0: E aí, simbora, vem com a gente. Eu sou o Luciano Leão e mais uma vez eu tô com você. Você sabe que por aqui o final de semana é muito melhor, é muito mais gostoso, é ou não é, Torinho? Isso, Torinho, você sabe que o povo tá aqui por causa de você, né? Você escolhe só modão, só musicão, o povo vem pular com a gente. Hoje vamos dançar, Torinho, vamos dançar com quem? César Menotti e Fabiano, é bom demais. Felipe Rodrigo, eu adoro, Torinho. E a primeira, já começa quebrando tudo, vai! Guilherme Benuto abrindo a hora do peão!

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0: Negra e Solimões.
1: Fiduma e Jeca com Rio Negro e Solimões. Vai que bate um vento. Aí, ó. Vento vai levar a gente lá pro passado. Bora relembrar por aqui a clássica Tristeza do Jeca, Chitãozinho e Chororó e Christian Ralph.

0: vocês. Que Deus possa abençoar grandemente a vida de cada um de vocês. E que nós possamos estar juntos mais e mais e mais vezes, se Deus assim nos permitir. Obrigado, Brasil!
1: Valeu, moçada!

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1: E o povo continua alegre, feliz da vida, ô Toninho. E eu continuo aqui com você, né? Você é meu grande parceiro, você sabe disso, né? Ó, tem jeito de mandar um modo peão? É daqui a pouquinho? Então tá bom, Toninho.
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0: Nada de boa, Torinho. Alegria aqui, rapaz. Aqui é todo mundo aqui, alto astral total, né? Fechamos a primeira hora, vem a segunda hora já já, então você fica por aqui. Torinho, que? Ah, foi beber água, olha que danado.
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0: Vem por aqui animando com a gente. Eu sou o Luciano Leão e animação é o que mais tem aqui. Aqui é a hora do pião. É animação o tempo todo. Ô, Torinho, segunda hora, Torinho. Tem mais 60 minutos. Você vai mandar Cleiton e Romário, você vai mandar. Eu gosto, adoro. Zé Neto e Cristiano, nem preciso falar. Já vai abrir a

0: Mandando modão aí, esse povo vai pular e vai pular igual pipoca. Você tem na volta um modo rodeio? Eu sei que o povo vai dançar com a gente. Maria Cecília e Rodolfo, coisa boa.
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0: E a coisa continua animada. Agora tem Jorge Mateus e Lauana Prado.

0: Bora!
1: Maria Cecília e Rodolfo, a fila andou, vacilou, né? E agora você vem, você vai relembrar uma. Ai, que modão é esse?
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1: Coisa boa demais, tem Mato Grosso e Matias aqui na Saudade do Momento Pé no Barro.

0: E ô Torinho, é o ponto final, é a nossa despedida. Despedida de hoje só, Torinho, porque amanhã nós vai voltar, nós vai estar aqui com esse povo de novo, nós vai mandar modão pra todo mundo, tá bom? Olha, um beijo pra você, beijão, e amanhã você trata de voltar. Você também, Torinho, ó. Valeu!
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E aí, gente? Bom domingo pra você! Domingão à noite, o Super Hits chegando com 2 horas de música direto por aqui. Eu sou a Flávia Becker, sempre muito bom ter a sua companhia e bora curtir as melhores músicas! Super Hits! A gente abre com o Henrique e Juliano.

0: Super Hits, a gente acabou de fechar a primeira hora, mas fica tranquilo que ainda tem mais uma hora de música direto pra você aqui comigo, Flávia Becker. E olha só, aqui no Super Hits, só musicão, hein? A gente continua!
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0: Bora ouvir o Natanzinho!

Esse é o Super Hits, essa noite de domingão, fim de semana tá acabando, né? Mas as músicas por aqui ainda não, viu? São 2 horas direto pra você curtir a sua sequência de música preferida.

0: Cristiano, essa música não falava de amor?
1: Ih, parceiro, a cachaça levou! É.
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0: E acabou! Super Hit sempre com muita música por aqui. Obrigada pela sua companhia e um excelente domingão.
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